0: dia de hoje.
1: Olá, boa noite.
2: Boa noite para você que nos acompanha em todo o país.
1: Quarta-feira, 30 de setembro de 2026.
2: Vamos aos destaques do dia.
1: Centro Nacional de Proteção à Criança e ao Adolescente vai centralizar notificações de crimes na internet.
2: Plataformas deverão comunicar situações de risco iminente ou em andamento em até 12 horas. Graziela Mendonça.
3: Portaria também autoriza a criação de uma força integrada para combater o crime organizado no ambiente cibernético.
1: Mudanças nas receitas médicas controladas.
2: Uma nova regra da Anvisa autoriza os médicos a emitirem as receitas de forma totalmente digital.
1: A partir de hoje, as vigilâncias sanitárias locais passam a usar um sistema único integrado em todo o Brasil. Cleide Lopes.
4: O novo sistema foi criado para centralizar a gestão na prescrição de medicamentos sujeito a controle especial.
2: Está chegando o Dia das Crianças.
1: E você já sabe o que vai dar de presente?
2: Na hora de escolher um brinquedo, fique de olho nas dicas do Inmetro para garantir diversão com segurança. Pablo Mundim.
5: Do Inmetro, orienta os pais a verificarem a presença do selo de identificação da conformidade antes da compra.
1: Hoje, na apresentação da Voz do Brasil, Luciano Seixas e Mariana Jung.
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1: A Justiça Federal determinou medidas para a proteção de crianças e adolescentes na plataforma Discord.
2: O pedido foi feito em ação da Advocacia Geral da União, acatada pelo Judiciário.
1: A ferramenta de comunicação terá que adequar o monitoramento da plataforma, verificação de idade e de controle parental, entre outras medidas.
6: Na ação que foi acatada pela Justiça Federal, a Advocacia Geral da União sustenta que a plataforma Discord apresenta falhas nos mecanismos de verificação de idade e de proteção aos usuários contra riscos graves, como os que culminaram na morte de uma adolescente de 13 anos em julho deste ano. A ferramenta de mensagens instantâneas e comunicação deverá cumprir agora uma série de determinações judiciais, entre elas, adotar medidas para impedir a recriação de servidores, canais e comunidades removidos e o retorno de usuários banidos ou suspensos. O Procurador Nacional de Defesa e Democracia da Advocacia Geral da União, Rafael Ramos, ressaltou que as medidas estabelecidas pela Justiça estão previstas na legislação brasileira, com destaque para o Estatuto da Criança e do Adolescente Digital.
7: Esse quadro ele já vinha se agravando e o que acontece? O Brasil hoje ele tem uma legislação específica, né, para proteção de crianças e adolescentes no ambiente digital, chamado ECA Digital. Então, essa foi a grande base, digamos, da nossa ação, foi exigir que fossem cumpridas determinações que já constam em lei, mas que infelizmente não estavam sendo observadas especificamente nessa plataforma.
6: De acordo com a decisão judicial, as contas de crianças e adolescentes até 16 anos devem estar vinculadas às contas de seus responsáveis legais. A plataforma de Discord também deverá adotar medidas de proteção e ferramentas de supervisão parental, incluindo o controle das interações. A decisão ainda determina que o Discord crie protocolo para situações de extorsão sexual envolvendo crianças ou adolescentes. Rafael Ramos, da Advocacia Geral da União, explicou que essas plataformas já têm ferramentas para coibir esses tipos de crimes.
7: Há mecanismos nas formas de detecção, seja por vídeos, seja por ícones, seja por textos, seja por chamados metadados, né, correlações de comportamento de determinados usuários conversando com outros, os chamados sinais, né, esses marcadores, as empresas têm condição de fazer esse acompanhamento é uma avaliação de risco, né?
6: O Discord também deve comprovar a capacidade de operar em língua portuguesa para segurança, moderação e recebimento de denúncias no Brasil. Caso não cumpra a determinação judicial, a plataforma ficará sujeita a multa diária de R$100 mil. Reportagem Luana Karen.
2: O Google removeu do YouTube 46 canais e 11 vídeos criados por meio de inteligência artificial com falsos médicos para disseminar desinformação, promessas de curas e tratamentos sem comprovação científica.
1: Outros 32 canais e 4 vídeos já estavam disponíveis quando a notificação chegou à empresa. 2 canais foram desmonetizados.
2: Segundo o Google, os canais foram excluídos por violações às políticas da plataforma, fraude e roubo de identidade.
1: O pedido para retirada do conteúdo foi feito pela Advocacia Geral da União.
2: O Centro centro nacional que vai centralizar notificações sobre possíveis crimes cibernéticos contra crianças e adolescentes.
1: A estrutura ligada à Polícia Federal vai receber, analisar e encaminhar os casos às autoridades responsáveis.
2: Saiba mais com Graziela Mendonça.
3: O Ministério da Justiça e Segurança Pública publicou uma portaria que estabelece como serão recebidas e encaminhadas as notificações sobre possíveis crimes contra crianças e adolescentes no ambiente digital. A Polícia Federal vai centralizar esse trabalho por meio do Centro Nacional de Proteção à Criança e ao Adolescente. As empresas de tecnologia deverão comunicar situações de risco crível, iminente ou em andamento em até 12 horas. Casos onde há indícios de material de violência contra criança e adolescente terão prazo de 72 horas ou de até 7 dias, dependendo da ocorrência. A empresa também terá que retirar o conteúdo do ar imediatamente e guardar o material e os registros necessários para ajudar nas investigações. Os relatórios serão analisados e encaminhados às autoridades responsáveis, como as polícias, o Ministério Público e a Agência Nacional de Proteção de Dados. A portaria também autoriza a criação de uma força integrada para combater o crime organizado no ambiente cibernético, inclusive casos de violência sexual contra crianças e adolescentes. Graziela Mendonça, para a Voz do Brasil.
2: Autoridades brasileiras se reuniram hoje com o representante de comércio dos Estados Unidos para mais uma tentativa de diálogo sobre as tarifas impostas pelo governo norte-americano.
1: Com presença do ministro do Desenvolvimento, Indústria, Comércio e Serviços, Márcio Elias Rosa, e do ministro das Relações Exteriores, Mauro Vieira, o encontro ocorreu durante a reunião de ministros do Comércio do G20, grupo que reúne nações desenvolvidas e emergentes, e também a União Europeia e a União Africana.
2: Durante a reunião, os ministros reafirmaram a disposição do Brasil de avançar nas soluções que afetam o comércio bilateral.
1: O governo norte-americano deve encaminhar nas próximas semanas um documento com uma proposta para possível acordo, como explica o ministro do Desenvolvimento, Márcio Elias Rosa.
0: Apresentamos de novo para eles nossos argumentos, quão injustas e indevidas são as tarifas que são impostas ao Brasil na atualidade e a necessidade de superá-las. Eles assumiram o compromisso de nos encaminhar nas próximas semanas um documento das discussões daqui para frente. Conseguimos alcançar um ponto de convergência. É necessário que tenhamos um escopo definido para aquilo que possa vir a ser no futuro um acordo comercial entre Brasil e Estados Unidos.
2: Mais de 3 mil moradias poderão ser construídas em 13 estados a partir da destinação de 28 imóveis da União para projetos habitacionais.
1: Os imóveis são prédios para serem revitalizados ou terrenos para construção de moradias, localizados em 12 estados e no Distrito Federal.
2: São Paulo é o estado com maior número de concessões. São 7 para a construção de 1.325 unidades.
1: A ministra da Gestão e da Inovação e Serviços Públicos, Esther Dweck, que fez a entrega nesta quarta-feira, comentou a iniciativa.
8: A gente conseguiu mapear vários imóveis, terrenos ou prédios que tinham um potencial de habitação e colocamos à disposição a partir de um edital específico do Minha Casa Minhas Identidades com a oferta desses imóveis. E a partir disso houve todo o processo de seleção. São várias etapas, né? A seleção já foi anunciada alguns meses atrás, mas agora é uma etapa importantíssima que nesses 28 imóveis a gente faz a cessão do direito real de uso, que é justamente para começar agora o processo de, se for um prédio, de fazer o retrofit, se for um terreno começar a construção.
2: Populações de comunidades quilombolas de todo o país passam a ter atendimento dentro do Sistema Único de Saúde com foco em necessidades específicas.
1: Já estão valendo as regras da nova Política Nacional de Saúde Integral da População Quilombola.
2: A medida tem o objetivo de combater as desigualdades históricas no acesso aos serviços e garantir direito à saúde nesses territórios.
9: Política de proteção à saúde da população quilombola avança com a assinatura da portaria que institui a Política Nacional de Saúde Integral da População Quilombola no último dia 15 de setembro. A norma é mais um passo na atenção integral e para o enfrentamento das desigualdades em saúde da população quilombola. Com a portaria publicada, a política de saúde será integrada ao SUS. Agora, ela será implementada nos territórios. Para isso, é preciso elaborar elaborar o Plano Operativo Nacional, que deverá detalhar prioridades, metas, indicadores, responsabilidades e mecanismos de acompanhamento e avaliação. A norma garante ainda que o reconhecimento da população quilombola para fins de atenção à saúde

0: independe da situação de regularização fundiária ou de titulação do território. Daniele Popov, para a Voz do Brasil.
1: O subsistema de saúde indígena, responsável por atender os povos originários diretamente nas comunidades e aldeias, está completando 27 anos.
2: É por ele que são realizados, por exemplo, mutirões de atendimento para consultas e exames.
1: A experiência foi levada recentemente por uma comitiva brasileira ao México, país que pretende adotar modelo semelhante no Sistema Único de Saúde.
2: Nós conversamos sobre tudo isso com a secretária especial de saúde indígena, Lucinha Tremembé, hoje mais cedo. Acompanhe. Secretária, bem-vinda à Voz do Brasil, é um prazer ter a senhora conosco. A senhora participou, né, secretária, da comitiva brasileira que esteve no México apresentando o nosso modelo aí de saúde indígena. Conta pra gente, então, o que o Brasil mostrou aos mexicanos e por que esse encontro aconteceu?
3: Eu que agradeço o convite. Sim, estive compondo a comitiva do ministro na semana passada e a gente foi apresentar o SUS, o Sistema Único de Saúde. O México vai implantar, vai ser o segundo país que vai implantar um Sistema Único de Saúde, né? Assim, a exemplo do nosso SUS. E a gente também apresentou o nosso SASI-SUS. Que já é uma, se o SUS já é uma iniciativa, algo que é único, imagina um subsistema específico para os povos indígenas. Então a gente fez essa apresentação e saímos de lá com vários compromissos, inclusive de compartilhamento de mais informações, que o México ficou muito interessado de também implantar algo semelhante a um subsistema. Eles disseram que não do formato, porque realmente como vai ser um sistema único agora lá, seria... Eles disseram, não, a gente não vai fazer algo tão grande, mas ter uma secretaria, aliás, um departamento que vai tratar de todas as políticas e a saúde estará dentro.
1: Pois é, assim como o Brasil, o México é um país com uma população indígena grande e com grande influência em diversas áreas da sociedade, né? A troca de experiências com mexicanos pode nos ajudar? De que forma?
3: Pode sim. A gente até falou isso na nossa apresentação, que a gente tinha algo muito parecido, que era a população, evidentemente, né? A gente tem população indígena aqui, tem população indígena lá, e a gente tinha coisas distintas que a gente poderia se compartilhar. No caso do Brasil, a gente tem um subsistema específico hoje, que já atua com política específica para a assistência à saúde dos povos indígenas do Brasil. E o México, mesmo não tendo um subsistema, mesmo não tendo um sistema único, mas eles atuam com a medicina tradicional. Então, eles têm várias estratégias, várias expertises, experiência. Inclusive, eu tive a oportunidade de ir visitar um dos centros tradicionais, muito interessantes, trabalham com parteiras tradicionais, trabalham com a medicina alternativa. Então, isso é que a gente quer agregar entre os dois países.
2: Vamos falar um pouquinho, secretária, dos mutirões de atendimento à saúde indígena. Então, a gente teve um agora sobre os Yanomami, né? Com consultas, exames especializados lá na terra indígena Yanomami. A CESAI tem feito ações assim em outras terras indígenas também. Como é que são os resultados desses mutirões?
3: Sim, sim. A CESAI tem feito, fez um cronograma para fazer mutirões em vários DSEIS de todas as regiões do Brasil.
2: DSEIS são os distritos de saúde indígena, né?
3: Isso, os distritos sanitários especiais indígenas. Nós temos 34 no Brasil. Então, a gente fez um cronograma que abrangesse aí todas as 5 regiões do Brasil, olhando principalmente para a fila de espera e para o que os mutirões iriam ofertar, saúde da mulher, a oftalmologia, exames. Então a gente olha para essa fila e aí a gente organiza esse cronograma. A gente já fez em vários outros de 6, agora a gente encerra amanhã. Hoje a gente está encerrando no Yanomami, trazendo aí várias estratégias para um território que a gente tem um primeiro centro de referência também, que inclusive a ação está sendo realizada nesse centro de referência no meio da Amazônia.
1: Como a senhora falou, né, tem ocorrido ações específicas para a saúde da mulher também, inclusive com rastreio de câncer de colo de útero. Essas ações costumam ser bem recebidas pelas indígenas? Os mutirões ajudam a prevenir e tratar doenças?
3: Muito bem recebido. A gente tem, eu tenho participado, inclusive, de algumas ações, tenho ido lá, conversado com as lideranças, com os profissionais, e o quanto a gente sai satisfeito de ouvir dos usuários que estão lá, deles terem recebido o serviço, e isso mitiga realmente o tempo de espera, mas também deles estarem saindo de suas aldeias para poderem ir para a cidade grande, que é esse o propósito também da gente levar assistência para dentro desses territórios, para que eles se desloquem menos ainda para as cidades grandes.
2: Agora, o Sistema de Atenção à Saúde Indígena está completando 27 anos, né, secretária? Ao longo desse período, o que a senhora destacaria como as políticas mais importantes e os aprimoramentos que ocorreram aí nessas quase 3 décadas?
3: Nosso subsistema de atenção à saúde indígena, 27 anos. A gente olha para trás e vê realmente que é muito tempo e que temos muitos avanços, né? O subsistema foi realmente um grande avanço de ter se criado um subsistema específico dentro do Sistema Único de Saúde, porque mesmo o nosso Sistema Único de Saúde, ele traz a integralidade, a universalidade, mas a gente olha para a questão da equidade. Então, por isso que foi pensado, trazido, né, ser criado um subsistema. E aí esse subsistema, ele trouxe políticas específicas, embora que a gente aplique os programas que usuais do Sistema Único de Saúde, mas quando eles são aplicados dentro dos territórios indígenas, eles trazem um outro formato.
2: Sofrem adaptações, né?
3: Adaptações, porque aí ele se adapta a questões territorial, a questão cultural, a forma de organização dessa população. Então, isso já é um diferencial muito grande. Não é à toa que é uma saúde diferenciada, que tem um subsistema específico para isso.
1: Muito bem, nós conversamos com a secretária de Saúde Indígena do Ministério da Saúde, Lucinha Tremembé. Muito obrigado por sua entrevista aqui à Voz do Brasil.
3: Eu que agradeço.
2: Receitas de medicamentos que até então eram emitidas apenas em papel, agora também poderão ser feitas de forma digital a partir desta quarta-feira.
1: A novidade faz parte de uma nova etapa do Sistema Nacional de Controle de Receituários da Anvisa, que passa a oferecer funcionalidades para a emissão e o controle digital das receitas.
2: A mudança amplia as opções de prescrição e mantém o controle sobre medicamentos sujeitos a regras especiais. Confira na reportagem.
4: Algumas receitas que antes eram feitas somente em papel, agora também poderão ser emitidas eletronicamente. A mudança não significa o fim das receitas físicas, nem torna obrigatória a versão digital. A nova etapa amplia as opções de prescrição nas farmácias e drogarias. Entre as principais novidades está a emissão eletrônica das notificações de receita, como as de cor azul e amarela, que eram emitidas somente em papel. O analista de pesquisa João Paulo Ribeiro conta que foi atendido em uma teleconsulta e recebeu uma receita eletrônica e fala sobre as vantagens desse tipo de prescrição.
5: No fim das contas, eu achei super prático, porque diminui a quantidade de papel para carregar depois da consulta, né? Diminui a quantidade de documento para guardar.
4: O novo Sistema Nacional de Controle de Receituários foi criado pela Agência Nacional de Vigilância Sanitária, Anvisa, para centralizar a gestão da numeração e ampliar o controle das receitas utilizadas na prescrição de medicamentos sujeito a controle especial, como explica o diretor da Anvisa, Tiago Campos.
6: Reúne a gestão da numeração dos receituários em uma base nacional única. Isso permite acompanhar o percurso da receita desde a sua emissão até o registro da utilização pela farmácia ou drogaria, com base padronização e rastreabilidade.
4: Para a coordenadora do Grupo Técnico de Vigilância do Conselho Federal de Farmácia, Luciana Calil, o novo sistema de prescrição vai ajudar a evitar a falsificação de receitas e melhorar o acesso das farmácias às informações.
7: Nós temos muitas receitas falsificadas que são feitas de forma ilegal, e de forma eletrônica isso não vai ser possível, porque essa numeração ela é controlada pela vigilância e ela é associada ao CPF e ao número de registro do prescritor.
4: É bom lembrar que as receitas em papel continuam válidas e podem ser utilizadas de acordo com as regras aplicáveis a cada tipo de medicamento. A implementação do Sistema Nacional de Controle de Receituários, o SNCR, acontece acontece de forma gradual até 29 de outubro de 2026. Mais informações sobre o novo sistema de receituação.

0: voluntários podem ser obtidas em gov.br/anvisa. Reportagem Cleide Lopes.
1: Neste mês, o Inmetro promoveu uma operação para a fiscalização de produtos infantis em lojas físicas e virtuais.
2: O objetivo é que a diversão seja segura e não acabe em acidente.
1: Conheça agora algumas dicas dos critérios que devem ser observados e o que fazer em caso de dúvida.

0: A segurança das crianças deve vir em primeiro lugar. Para prevenir riscos, o Inmetro, Instituto Nacional de Metrologia, Qualidade e Tecnologia, realizou durante o mês de setembro a Operação Criança Segura, que fiscaliza produtos infantis em lojas físicas e virtuais. O assessor da Diretoria de Avaliação da Conformidade do Inmetro, Leonardo Rocha, orienta os pais a verificarem a presença do selo de identificação da conformidade antes da compra.
1: Aquele selinho que tem a marca do Inmetro, junto com a marca do organismo de certificação responsável pela avaliação de conformidade daqueles brinquedos. Então, os pais, ao observarem a presença daquele selo, podem ter a tranquilidade de que aquele produto passou por um processo de avaliação com foco no cumprimento dos requisitos de segurança. Essa avaliação contempla auditoria da fábrica onde o produto foi produzido, bem como a realização de testes, realização de ensaios em laboratório para verificar o cumprimento dos requisitos de segurança.
0: Entre os itens verificados estão brinquedos, berços e bicicletas, entre outros produtos infantis. Mas a atenção não deve parar no selo. É importante observar também se as informações estão em português e a classificação etária indicada na embalagem. O assessor do Inmetro, Leonardo Rocha, alerta para a diferença entre a indicação e a restrição de idade.
1: A indicação, ela tem relação com aspectos cognitivos. A criança, ela tem uma idade que vai permitir a ela aproveitar ao máximo aquele brinquedo. É diferente da restrição, que tem relação com segurança da criança. Aquele brinquedo, ele é restrito, ele é proibido para criança naquela faixa etária.
0: Outra dica é dar preferência ao comércio formal. Nas compras pela internet, o consumidor pode solicitar imagens do produto ou da embalagem, bem como o número de registro, quando for o caso. Denúncias podem ser feitas ao Inmetro por meio da plataforma Fala BR ou pelo telefone 0800 285 1818. Já os acidentes de consumo podem ser registrados no endereço SIMAC, com S e C mudo no final, .inmetro.gov.br. Reportagem Pablo Mundim.
2: Até 18 de outubro é possível contribuir com as regras do programa Selo Verde, que certifica produtos e serviços quanto à sustentabilidade ambiental.
3: A iniciativa também ajuda a garantir a competitividade dos produtos brasileiros no mercado internacional.
2: Podem participar fabricantes, prestadores de serviços, entidades representativas, especialistas, consumidores, órgãos públicos e demais interessados.
3: As sugestões podem ser enviadas por meio da plataforma brasilparticipativo.presidente. presidencia.gov.br.
2: E essas foram as notícias do governo federal.
3: Uma realização da Secretaria de Comunicação Social da Presidência da República.
2: Com produção da empresa Brasil de Comunicação.
3: Fique agora com o Minuto do TCU. Em seguida, as notícias do Poder Judiciário e do Congresso Nacional. Boa noite.
2: Boa noite para você. Até amanhã.
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6: O Tribunal de Contas da União analisou as medidas para melhorar o controle e o rastreamento de armas de fogo no Brasil. A auditoria monitorou ações do Ministério da Justiça, Polícia Federal, Exército e Secretaria Nacional de Segurança Pública. A fiscalização aponta problemas na integração dos sistemas e no acompanhamento de armas apreendidas, furtadas, roubadas ou extraviadas. O ministro relator do processo, Éder de Oliveira, falou sobre os resultados do trabalho.
7: A conclusão, senhor presidente, é que essa matéria de alta relevância ainda necessita de ações mais incisivas dos ministérios e órgãos correspondentes para melhorar o controle e a rastreabilidade das armas de fogo no Brasil.
6: O tribunal vai continuar acompanhando o cumprimento das medidas. Saiba mais em tcu.gov.br.
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9: Ministro Gilmar Mendes destaca imparcialidade do ministro Fachin no primeiro ano à frente do STF.
10: Justiça Eleitoral explica como consultar o local de votação para o pleito de domingo.
9: WhatsApp é citado como meio de assédio eleitoral em 37% das ações na Justiça do Trabalho.
10: Boa noite, eu sou Marcela Luiza.
9: E eu sou Walter Lima.
10: No início da sessão plenária de hoje, o ministro Gilmar Mendes, decano do Supremo Tribunal Federal, homenageou o ministro Edson Fachin pelo primeiro ano à frente da corte.
9: Gilmar Mendes destacou como marcas da gestão do ministro Fachin.

0: aqui a imparcialidade, a serenidade e o compromisso com a preservação da estabilidade e da identidade institucional do Tribunal. Vamos ouvir um trecho.
1: Em um ambiente de temperatura elevada, Vossa Excelência tem mantido o tom sóbrio, a palavra medida e o comprometimento integral com a manutenção da constância, da tranquilidade e do ethos decisório do Supremo Tribunal Federal.
0: O decano do STF também ressaltou que a gestão de Fachin tem se pautado pela Constituição e que essa diretriz tem orientado a atuação do ministro na condução da corte.
2: O plenário do Supremo decidiu hoje, por unanimidade, que servidores que assumem cargo público em outro ente federativo sem interrupção do vínculo com a administração têm direito de optar entre o regime de previdência complementar e o regime previdenciário anterior.
0: O tema servirá de parâmetro para casos semelhantes em todo o país. Marcelo Della Libera.
3: O caso concreto diz respeito a um servidor público municipal do Rio Grande do Sul. Ele questionava uma decisão da Justiça Federal que negou o direito de permanecer na sistemática previdenciária anterior à instituição do regime de previdência complementar dos servidores federais. O servidor alegava que deveria ter o direito de opção reconhecido porque já havia ingressado no serviço público municipal em fevereiro de 2008 e não houve interrupção do vínculo com o serviço público. O relator é o ministro Edson Fachin, que decidiu atender ao pedido feito pelo servidor. Os demais ministros seguiram o entendimento do relator. Assim, o plenário, por unanimidade, decidiu que servidores municipais, estaduais e distritais que ingressaram no Serviço Público Federal após a instituição da Previdência Complementar têm o direito de optar pelo regime anterior.
2: O primeiro turno das eleições 2026 é neste domingo. Você já sabe onde vai votar?
0: O repórter Fábio Ruas explica como consultar o local de votação.
4: Pode ser de forma presencial ou pela internet. Pela internet, dá para consultar pelo aplicativo e-título. É só acessar a opção Onde Votar. Vai aparecer o local de votação com endereço, zona e seção eleitoral. Também dá para acessar pelo computador, no site tse.jus.br ou na página do TRE do seu estado. Quem preferir, pode procurar cartórios eleitorais, centrais de atendimento ao eleitor e postos do Tribunal Regional Eleitoral de cada estado.
2: O WhatsApp aparece em 37% das ações sobre assédio eleitoral analisadas pela Justiça do Trabalho.
0: E com o uso das redes sociais, esse assédio não fica apenas no ambiente do trabalho. Samanta Flor.
5: A pesquisa analisou 138 processos de todo o país. Além do WhatsApp e das redes sociais, foram identificados outros aplicativos de mensagens e plataformas usadas pelas empresas. Entre as provas apresentadas à Justiça estão mensagens digitais, áudios, documentos e depoimentos de testemunhas. Desde maio de 2023, a Justiça do Trabalho já registrou mais de 800 processos relacionados a assédio eleitoral.
2: STJ decide que Justiça Brasileira não pode julgar pedido de indenização de ex-jogador de futebol argentino contra produtoras do jogo eletrônico FIFA Soccer.
0: O atleta alegava uso indevido da imagem dele no jogo, que também é vendido no Brasil. Fátima Uchoa.
6: Para o STJ, a simples comercialização do jogo no varejo brasileiro não torna o Judiciário Nacional competente para resolver o caso, já que o ex-jogador mora fora, nunca atuou por clubes brasileiros e as empresas que criaram o jogo eletrônico são sediadas na Holanda e no Reino Unido. A relatora foi a ministra Nancy Andrighi.
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2: Uma boa noite.
0: E até amanhã.
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9: Eu sou Humberto Pinheiro e estes são os destaques de hoje do Jornal do Senado, que começa agora. Medida provisória do Desenrola 3.0 começa a tramitar no Congresso. Senado pode votar confisco de bens usados em crimes sexuais e tráfico de menores. Estatuto do Ribeirão.

0: será tema de debate na Comissão de Meio Ambiente. Boa noite. O Congresso Nacional vai analisar a medida provisória que criou o programa Desenrola 3.0. Serão beneficiados os brasileiros que tiverem dívida não paga com banco, órgão público, comércio ou prestador de serviço em geral. O programa vai durar até o dia 30 de junho de 2028 e tem como objetivo facilitar a quitação desses débitos e limpar o nome dos consumidores. Repórter Alexandre Campos.
1: De acordo com a MP, serão destinados 15 bilhões de reais para que a União compre a dívida dos credores originários com pelo menos 90% de desconto e renegocie diretamente com os devedores, repassando o mesmo abatimento recebido. O senador Oriovisto Guimarães, do PSDB do Paraná, lembrou que a medida vai ser boa para os credores, que irão receber um valor por uma dívida difícil de ser recuperada, e para os devedores, que ficarão com o nome limpo na praça.
2: É claro que isso vai atingir um número enorme de pessoas. Se estima que vai facilitar a vida em torno de 15 milhões de pessoas.
1: O texto editado também prevê medidas do Conselho Monetário Nacional para garantir a transparência de produtos financeiros ofertados no mercado e a melhor tomada de decisão pelos consumidores quando vão contratar algum empréstimo ou comprar um bem ou serviço, por exemplo.
0: A Comissão de Segurança Pública pode votar, após as eleições, o projeto de lei que autoriza o confisco e a destinação de bens móveis e imóveis utilizados na prática de crimes de tráfico e contra a dignidade sexual de crianças e adolescentes. A matéria também pune quem cede imóveis ou apoia esses abusos. A reportagem é de Bruno Lourenço.
3: A proposta diz que veículos, embarcações e imóveis de quem comete ou colabora com delitos de exploração sexual e tráfico infanto-juvenil poderão ser apreendidos, confiscados e revertidos para fundos públicos de assistência e proteção à infância. A senadora Damaris Alves, do Republicanos do Distrito Federal, ressaltou durante a análise do projeto de lei na Comissão de Direitos Humanos a importância de agir contra o patrimônio de quem pratica ou contribui para a exploração de crianças e adolescentes.
4: A responsabilidade por esses crimes não recai somente nos atores, mas alcança os partícipes, como medida dissuasória, aqueles que prestam auxílio na prática delituosa. Por exemplo, aquele que empresta a casa para que uma criança seja explorada sexualmente, que empresta o hotel para que uma criança seja explorada sexualmente.
3: Depois da Comissão de Segurança Pública, a proposta, que surgiu da CPI dos Maus-Tratos, segue para a Comissão de Constituição e Justiça.
0: Já a Comissão de Meio Ambiente pode realizar um debate antes de votar o projeto que cria o Estatuto do Ribeirinho. O pedido do debate ainda precisa ser aprovado pelos senadores. Repórter César Mendes.
5: O Estatuto do Ribeirinho busca assegurar políticas públicas em áreas como saúde, infraestrutura e atividades produtivas para as comunidades tradicionais do Brasil que vivem às margens de rios, lagos e igarapés. Mas o senador Zequinha Marinho, do Podemos do Pará, pediu um debate antes da votação para analisar os critérios de identificação dessas áreas, a forma de comprovar o uso tradicional e os procedimentos de cadastro das comunidades. Para o senador Jaime Bagatoli, do PL de Rondônia, o debate pode reunir informações técnicas, jurídicas e administrativas para definir critérios mais claros, evitando futuros conflitos.
6: Nós temos diversos proprietários com documentos de área, nós temos que dar segurança jurídica também às pessoas, mas sabemos o direito que os nossos ribeirinhos têm.
5: O pedido do debate sobre a criação do Estatuto do Ribeirinho precisa ainda ser aprovado na Comissão de Meio Ambiente.
0: Um novo projeto em análise no Senado propõe a criação do programa Jovem Aprendiz Digital. O texto prioriza estudantes da rede pública e jovens em situação de vulnerabilidade. Repórter Pedro Pincer.
7: A formação deverá abranger ferramentas de trabalho e comunicação, análise de dados, fundamentos de programação, segurança da informação, comércio digital e uso responsável da inteligência artificial. Os conteúdos serão adaptados às atividades e ao nível de desenvolvimento do aprendiz. Terão prioridade estudantes e ex-alunos de escolas públicas, jovens em situação de vulnerabilidade social

0: ou de famílias inscritas no cadastro único, pessoas com deficiência e grupos com menor participação nas ocupações digitais. O projeto prevê o aproveitamento de laboratórios, unidades móveis, plataformas de ensino e instrutores do Sistema S, inclusive em municípios do interior. Os contratos do programa contarão para o cumprimento da cota de aprendizagem já prevista na CLT. Microempresas e empresas de pequeno porte poderão aderir voluntariamente.
1: E uma nova lei sancionada pelo presidente da República reduz os tributos das empresas que oferecem proteção às seguradoras. A primeira fase da implementação das regras será em 2027, com outra etapa prevista para 2030. Repórter Marcela Cunha.
2: As seguradoras podem contratar outras empresas para dividir os custos das indenizações que precisam pagar aos clientes. São as chamadas resseguradoras, que ajudam a cobrir esses gastos, por exemplo, quando uma enchente atinge muitos imóveis segurados ao mesmo tempo. Uma nova lei reduz a tributação das resseguradoras sediadas no Brasil. A intenção é melhorar as condições dessas empresas para competir com as estrangeiras e fortalecer o setor no país. A partir de janeiro de 2027, a contribuição social sobre o lucro líquido, a CSLL, cai de 15% para 9%. Relator do projeto no Senado, o senador Camilo Santana, do PT do Ceará, explicou que a diferença de tributação favorece a contratação de resseguradoras no exterior.
3: As resseguradoras estrangeiras muitas vezes operam em jurisdições com regimes tributários mais competitivos. Essa assimetria desestimula a manutenção do capital no Brasil e incentiva o envio de prêmios de resseguro para o exterior, gerando saída de divisas.
2: A partir de janeiro de 2030, as resseguradoras também deixarão de pagar o adicional de 10% do imposto de renda.
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1: A Justiça Eleitoral e a Polícia Civil de Santa Catarina tomaram uma iniciativa pioneira para garantir o voto livre e seguro das mulheres vítimas de violência doméstica. Nas eleições de 2026, quem tiver medida protetiva poderá votar numa sessão diferente da conhecida pelo agressor. Quem explica essa mudança é a repórter Raíssa Abreu.
7: O Tribunal Regional Eleitoral de Santa Catarina entendeu que a regra da transferência temporária de eleitores, o voto em trânsito, poderia valer para que mulheres com medida protetiva mudassem temporariamente seus locais de votação. É o que explica o coordenador de gestão do Cadastro Eleitoral, Carlos Gerber.
8: Houve uma interpretação que a mulher com medida protetiva, ela tem a sua liberdade, a sua acessibilidade, o acesso aos locais mais restritos, e isso poderia impedir por uma razão de segurança pessoal dela de deixar de votar.
7: De acordo com Gerber, a ideia está sendo levada ao Tribunal Superior Eleitoral, que pode estender a possibilidade a todo o país nas próximas eleições. Se você precisa de apoio ou orientação sobre medidas protetivas, a Central de Atendimento à Mulher funciona 24 horas pelo telefone 180. Em caso de emergência, ligue 190.
1: Com trabalhos técnicos de Eliseu Caires, o Jornal do Senado fica por aqui. Acompanhe agora as notícias da Câmara dos Deputados. Boa noite e até amanhã.
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9: Câmara aprova prioridade para mães solo no Sistema Nacional de Empregos.
10: Proposta institui política para ampliar ações de saúde nas escolas públicas.
9: Projeto de lei busca melhorar condições de emprego para jovens indígenas.
10: Boa noite. Avança na Câmara a proposta que visa aprimorar as condições de emprego para jovens indígenas. A repórter Maria Neves traz mais informações sobre a iniciativa.
11: A Comissão da Amazônia e dos Povos Originários e Tradicionais

0: da Câmara aprovou o projeto do deputado defensor Estélio Denner, do União de Roraima, que institui programa de emprego e formação para jovens indígenas. Dentre as vantagens previstas para empresas que contratarem indígenas entre 19 e 29 anos, está a redução de 50% na contribuição para a Previdência Social sobre o salário do novo empregado. O benefício será concedido por até 36 meses. Empresas que aderirem ao programa terão outras vantagens, como prioridade na participação em programas e editais federais de inovação e desenvolvimento regional. A contratação de jovens indígenas também contará como critério de desempate em licitações públicas. O texto aprovado determina que o poder público deverá promover a qualificação técnica e profissional de jovens indígenas por meio de cursos gratuitos. Para isso, prevê parcerias com órgãos e entidades públicas de educação e com o chamado Sistema S, que inclui, por exemplo, SESI e SEBRAE. A execução do programa terá de contar com organizações indígenas registradas. O projeto também prevê que as empresas forneçam aos trabalhadores indígenas informações claras sobre seus direitos trabalhistas com respeito às suas especificidades culturais e linguísticas. Sempre que possível, o programa deverá utilizar materiais bilíngues. O projeto que institui o Programa de Emprego e Formação para Jovens Indígenas ainda será avaliado pelas Comissões de Finanças e Tributação e de Constituição e Justiça. Se aprovado, poderá seguir para o Senado. Da Rádio Câmara de Brasília, Maria Neves.
1: Direitos Humanos.
2: Jefferson Rodrigues, do PSDB de Goiás, defende a aprovação de proposta que reforça a proteção à liberdade religiosa e aos locais de culto. Autor da matéria, ele assinala que o objetivo é impedir interferências indevidas do poder público no funcionamento interno de igrejas.
3: Jefferson Rodrigues cita decisões judiciais recentes que teriam limitado o conteúdo de pregações, situação que o deputado caracteriza como censura prévia. Ele afirma que manifestações baseadas na doutrina de cada religião não podem ser consideradas ilegais sem análise de eventual abuso.
2: Doutor Ismael Alexandrino, do PSD de Goiás, é autor de projeto que cria classificação etária específica para desenhos animados e animações digitais para crianças. A proposta estabelece faixas para menores de 2 anos, de 2 a 4 anos e de 4 a 6 anos.
3: Segundo o doutor Ismael Alexandrino, o objetivo é proteger as crianças dos riscos de conteúdos inadequados e orientar pais e responsáveis. O projeto também obriga plataformas digitais a verificar a idade dos usuários, auditar conteúdos infantis e ajustar os sistemas de recomendação.
2: Rui Falcão, do PT de São Paulo, sugere a realização de audiência pública para discutir relatos de perseguição a ativistas e dirigentes que defendem os direitos do povo palestino. O deputado é um dos autores de requerimento apresentado à Comissão de Direitos Humanos da Câmara.
3: Rui Falcão assinala que o encontro deve abordar denúncias de censura e intimidação contra pessoas que se manifestam sobre o conflito entre Israel e Palestina. Ele ressalta a importância da liberdade de expressão e da preservação do debate sobre violações de direitos humanos.
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0: Relações Exteriores.
1: Dani Cunha, do PL do Rio de Janeiro, destaca a importância da Frente Parlamentar Mista em apoio à integração União Europeia-Mercosul para o acompanhamento da implementação do acordo comercial entre os dois blocos. A deputada avalia que o grupo tem contribuído para o avanço do tratado.
2: Dani Cunha lembra que o acordo reduz tarifas de importação e amplia as oportunidades de comércio entre os países do Mercosul e da União Europeia. Ela defende que o Congresso siga de perto os efeitos das novas regras sobre os setores produtivos brasileiros.
1: Nicolette, do PL, pede ao governo melhorias na infraestrutura e na capacidade operacional dos postos de fronteira de Roraima. O deputado entende que a iniciativa vai melhorar o comércio exterior e ampliar a integração econômica de Roraima com a Venezuela e a Guiana.
2: Nicolette observa que o crescimento da produção agropecuária e agroindustrial roraimense causa gargalos que dificultam a expansão das exportações. Entre as medidas sugeridas por ele, estão a modernização dos postos de fiscalização e a desburocratização para a liberação de cargas.
0: Transportes.
1: Comissão mista aprova a medida provisória que institui linha de crédito para entregadores e motoristas, incluindo o transporte escolar. A reportagem é de Emanuele Brasil.
3: A comissão mista, que analisa a medida provisória que institui linha de financiamento para entregadores, motociclistas e ciclistas, aprovou o relatório da deputada Amanda Gentil, do PP do Maranhão. A proposta alcança profissionais cadastrados em plataformas digitais há pelo menos 6 meses e que tenham feito no mínimo 100 corridas ou entregas. A linha de crédito também vale para motociclistas profissionais com vínculo empregatício formal e pelo menos 6 meses de exercício da atividade. O financiamento poderá ser usado para comprar motocicletas, motonetas, ciclomotores, flex e bicicletas elétricas produzidas no Brasil ou vinculadas a projetos de investimento produtivo nacional. Caberá ao Ministério do Desenvolvimento, Indústria, Comércio e Serviços definir os fabricantes e a lista de marcas e modelos. O texto aprovado autoriza o uso de recursos do Fundo de Investimento de Infraestrutura Social para financiar a renovação da frota e investimentos relacionados ao transporte urbano e para reduzir os riscos das operações e ampliar a oferta de crédito. O arranjo prevê a cobertura de garantia do Fundo Garantidor de Operações e do Fundo Garantidor para Investimentos. A relatora acolheu 6 das 14 emendas apresentadas ao projeto do Poder Executivo. Entre as alterações está a que inclui os profissionais do transporte escolar entre os beneficiários da linha de crédito. O relatório também autoriza os bancos a adotarem sistema de pagamento flexível para as operações. A regra permite a cobrança de parcelas com valores diferentes no início e no final do financiamento, com o objetivo de facilitar o acesso ao crédito pelos trabalhadores. A deputada Amanda Gentil explicou o objetivo das alterações.
4: A gente tem um espaço para poder trazer uma análise de crédito um pouco mais sensível para o trabalhador que está ali na ponta e para que ele consiga fazer o uso desse financiamento.
3: O texto segue agora para análise dos plenários da Câmara dos Deputados e do Senado. Da Rádio Câmara de Brasília, Emanuele Brasil.
2: Milton Vieira, do Republicanos de São Paulo, pretende tornar obrigatório o uso de lacre físico de segurança nas placas de motocicletas, ciclomotores, triciclos e quadriciclos. Ele acredita que a medida dificulta a remoção e a clonagem das placas, facilitando a identificação dos veículos.
1: O projeto de Milton Vieira determina que o lacre seja inviolável, numerado e rastreável, sem substituir os mecanismos digitais de identificação já utilizados. A proposta também prevê multa e remoção do veículo que circular sem o dispositivo ou com lacre adulterado.
2: Fábio Chioquete, do União de Santa Catarina, propõe que motoristas flagrados dirigindo embriagados, mas sem causar acidentes com vítimas, não sejam presos em flagrante. A proposta permite que a polícia registre apenas um termo circunstanciado de ocorrência no local da abordagem.
1: De acordo com Fábio Chioquete, a medida busca desburocratizar a atuação do poder público e evitar prisões desnecessárias. Segundo o autor, a intenção é reduzir a sobrecarga do sistema carcerário e concentrar os esforços policiais e judiciais nas ocorrências mais graves.
0: Trabalho.

0: A Câmara aprovou um projeto que garante atenção especial à mãe solo no Sistema Nacional de Emprego. A repórter Paula Bittar acompanhou a votação.
1: A Comissão de Constituição e Justiça da Câmara dos Deputados aprovou um projeto que garante atenção especial às demandas das mães solo no Sistema Nacional de Emprego, SINE. O texto aprovado estabelece o atendimento especial para viabilizar a participação dessas mulheres em oportunidades de trabalho, emprego, renda e empreendedorismo. O projeto também define que, caso não sejam preenchidas as vagas reservadas a mulheres em situação de violência doméstica e familiar, o saldo deverá ser destinado sucessivamente a mães solo, mulheres em geral e público em geral. De acordo com a autora da proposta, a deputada Laura Carneiro, do PSD do Rio de Janeiro, as mães solo enfrentam dificuldades estruturais no mercado de trabalho e muitas acabam recorrendo à informalidade. A proposta que garante atenção especial às demandas das mães solo no Sistema Nacional de Emprego segue agora para análise do Senado. Da Rádio Câmara de Brasília, Paula Bittar.
2: Previdência.
3: Fábio Macedo, do Podemos do Maranhão, defende a aprovação de proposta que regulamenta a aposentadoria especial dos agentes comunitários de saúde e de combate às endemias. O texto estabelece idade mínima de 52 anos para homens e 50 para mulheres, com pelo menos 20 anos de atividade na função.
0: Fábio Macedo ressalta que a medida assegura a integralidade para que o benefício corresponda à remuneração recebida no momento da aposentadoria, além de paridade com os profissionais da ativa. A proposta também considera o período de readaptação funcional como tempo de efetivo exercício.
2: Consumidor.
3: Paulo Teixeira, do PT de São Paulo, pretende estabelecer novas regras para rótulos, embalagens e publicidade que façam referência a frutas para torná-los mais claros. Ele acredita que os produtos precisam indicar a quantidade de cada fruta efetivamente utilizada em sua composição.
0: Paulo Teixeira explica que quando a imagem ou a divulgação destacar uma fruta que não esteja presente no produto, deve haver um aviso informando essa ausência. A iniciativa pretende evitar que a apresentação dos alimentos crie uma percepção diferente de sua composição real.
2: Desenvolvimento regional.
3: Samuel Viana, do União de Minas Gerais, recomenda a aprovação do texto que aperfeiçoa a Política Nacional de Proteção e Defesa Civil. O projeto reforça o monitoramento de desastres, a integração de dados entre os entes da federação e a coordenação das ações de prevenção e resposta.
0: Relator da matéria, Samuel Viana, avalia que as mudanças devem ser incorporadas à legislação já existente para evitar a criação de normas com funções semelhantes. A matéria também prevê um cadastro nacional de voluntários para atuação em situações de desastre.
3: Júlio César, do PSD do Piauí, propõe proteger os incentivos fiscais do imposto de renda para empresas que investem nas regiões Norte e Nordeste. O texto busca garantir a continuidade dos projetos de desenvolvimento nas regiões da Sudã e da Sudene.
0: De acordo com Júlio César, os incentivos regionais são fundamentais para atrair novos investimentos, gerar empregos e reduzir as desigualdades no país. Para ele, o corte nesses benefícios compromete a segurança jurídica e a competitividade dessas regiões.
3: Carlos Chiodini, do MDB de Santa Catarina, apoia a criação de concursos especiais de loteria para ajudar municípios em estado de calamidade pública. Pela proposta, a maior parte da arrecadação seria destinada às cidades afetadas proporcionalmente à população atingida.
0: Carlos Chiodini argumenta que a medida pode acelerar a chegada de recursos às comunidades atingidas por desastres naturais. O projeto também prevê transparência e prestação de contas sobre a aplicação do dinheiro recebido pelos municípios.
2: Economia.
3: Yandra Moura, do União de Sergipe, é autora de projeto que visa combater o superendividamento no país. O projeto estabelece câmaras municipais de renegociação de dívidas e teto de 30% da renda familiar para novos empréstimos de consumo.
0: Yandra Moura argumenta que a medida restaura a dignidade financeira de milhões de brasileiros e contém os altos juros do cartão e do crédito rotativo. Ela acrescenta que a proposta prioriza famílias chefiadas por mulheres, idosos e pessoas com deficiência.
2: Educação.
3: Deu o primeiro passo na Câmara a proposta de uma política nacional para ampliar ações de saúde nas escolas. A repórter Kate Nayane tem mais detalhes.
4: A Comissão de Educação da Câmara dos Deputados aprovou o projeto que cria a Política Nacional de Saúde na Escola e transforma em lei as principais diretrizes do atual Programa de Saúde na Escola. A proposta consolida iniciativas desenvolvidas nas escolas públicas em parceria com o Sistema Único de Saúde, o SUS. Segundo a relatora da proposta, deputada Nelly Aquino, do Podemos de Minas Gerais, a criação deste programa deve ajudar na promoção da saúde e prevenção de doenças no ambiente escolar, além de estimular o protagonismo de crianças e adolescentes em ações de saúde. Outros objetivos são o enfrentamento de vulnerabilidades que possam comprometer o desenvolvimento escolar e fortalecer a participação da comunidade. A proposta que cria a Política Nacional de Saúde na Escola será analisada em seguida pela Comissão de Saúde. Da Rádio Câmara de Brasília, Kate Nayane.
0: Delegado Matheus Laiola, do União do Paraná, é autor de projeto que amplia os direitos das estagiárias gestantes. A proposta prevê 30 dias de licença à maternidade com manutenção do vínculo e da bolsa auxílio, quando houver, além de indenização pelo recesso não usufruído.
3: O projeto de delegado Matheus Laiola também amplia de 2 para 3 anos o prazo máximo de estágio na mesma instituição. A proposta estabelece ainda prazo de 15 dias para que as instituições de ensino se manifestem sobre a renovação do estágio.
2: Saúde.
0: Euclides Petersen, do Republicanos de Minas Gerais, pede informações ao Ministério da Saúde sobre o uso do ácido folínico no tratamento de pessoas com transtorno do espectro autista. Ele quer saber se o governo estuda a possibilidade de oferecer o medicamento pelo SUS.
3: O deputado também questiona se existem estudos sobre os possíveis benefícios do ácido folínico para pessoas com TEA e se há pedidos para que o tratamento seja avaliado pelo SUS. Euclides Petersen pergunta ainda se o governo pretende criar projetos para testar o uso do medicamento em casos específicos.
2: Esporte.
0: Danley de Deus Hinterholtz, do PSD do Rio Grande do Sul, destaca o papel do esporte no desenvolvimento e na inclusão de pessoas com síndrome de Down e com autismo. O deputado reitera que a prática esportiva contribui para a saúde, a autonomia, a convivência e a participação social.
3: Danley de Deus Hinterholtz propõe um debate com especialistas, educadores, associações e familiares sobre os desafios e as experiências de inclusão por meio do esporte. Ele explica que o objetivo é fortalecer políticas públicas que integrem o esporte, a educação e os direitos dessas pessoas.
0: Helena Lima, do PSD de Roraima, defende proposta que inclui entidades esportivas sem fins lucrativos entre as instituições que podem ter imunidade de impostos. A medida abrange organizações certificadas dos movimentos olímpico, paralímpico, clubístico e educacional.
3: Na opinião de Helena Lima, a imunidade pode fortalecer projetos esportivos voltados à inclusão social, à educação e à formação de atletas. Ela argumenta que o alívio tributário ajuda a manter o funcionamento dessas entidades e a continuidade de ações de interesse público.
0: Termina agora o Jornal Câmara dos Deputados, produzido pela Rádio Câmara, com trabalhos técnicos de Wellington Teles e a apresentação de Val Monteiro e Luciana Vieira. Uma boa noite para você.
3: A Voz do Brasil volta amanhã. Boa noite.
2: 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Boa noite.

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1: Bom dia, meu amigo, bom dia, meu irmão, bom dia, família. Grande abraço, bênçãos de Deus na sua vida, vida de família, vida de comunidade. Estamos iniciando hoje, 1º de outubro, quando fazemos memória de Santa Teresinha do Menino Jesus. Bom dia aos doentes, enfermos, famílias enlutadas, aos idosos. Nosso bom dia todo especial a você que vive a sua fé. Renova a cada dia a luz da palavra, seu compromisso cristão, familiar, comunitário, eclesial.

seu compromisso missionário, de batizado, de cristão, de ser testemunha do Evangelho. Reze comigo esta oração do mês missionário 2026. Pai Santo, concedei-nos ser um em Cristo, enraizados no seu amor que une e renova. Fazei que todos os membros da Igreja sejam unidos na missão, dóceis no Espírito Santo, corajosos no testemunho do Evangelho, anunciando e encarnando todos os dias o vosso amor fiel por cada criatura. Abençoai os missionários e as missionárias, sustentai-os no seu esforço, guardai-os na esperança. Maria, Rainha das Missões, acompanhai a nossa obra evangelizadora em todos os cantos da terra. Tornai-nos instrumentos de paz. Fazei que o mundo inteiro reconheça em Cristo a luz que salva. Amém. Primeira leitura de hoje, caro ouvinte, continua tratando do tema do seguimento, colocando diante de nós os desafios, empreendimentos diante da vida. Na verdade, depois que perdeu tudo e ficou doente, restaram a Jó poucos amigos, e esses, em vez de ajudá-lo, aumentavam ainda mais os seus sofrimentos. Com este quadro doloroso diante de nós, Jó vive a sua fé. Ele consegue ser a grande testemunha da vida, do compromisso e da fé. Quem tem coragem de responder ao seu chamado depois de ler a história de Jó? Será que vamos sentir segurança em segui-lo depois de ver a história de um homem que foi fiel a Deus e viveu na profunda miséria? Deus sustenta, Deus alimenta, Deus prova o ser humano como o ouro é provado no fogo. Reze comigo a oração deste dia 1º de outubro, quando fazemos memória de Santa Teresinha do Menino Jesus. Ó Deus, que preparais o vosso reino para os pequenos e humildes, fazei-nos seguir confiantes o caminho de Santa Teresinha do Menino Jesus, para que por sua intercessão nos seja revelada a vossa glória eterna. Ó nosso Senhor Jesus Cristo, vosso Filho, que é Deus e convosco vive e reina na unidade do Espírito Santo por todos os séculos dos séculos. Amém. Primeira música, Humildes Missionários.

Prezado ouvinte, querida família, o evangelho de hoje, São Lucas capítulo 10, versículos de 1 a 12. Naquele tempo, o Senhor escolheu outros 72 discípulos e os enviou dois a dois na sua frente, a toda cidade e lugar aonde ele próprio devia ir. E dizia-lhes: a messe é grande, mas os trabalhadores são poucos. Por isso, pedi ao dono da messe que mande trabalhadores para a colheita. Eis que vos envio como cordeiros para o meio de lobos. Não leveis bolsa, nem sacola, nem sandálias, e não cumprimenteis ninguém pelo caminho. Em qualquer casa em que entrardes, dizei primeiro: a paz esteja nesta casa. Se ali morar um amigo da paz, a vossa paz repousará sobre ele. Senão, ela voltará para vós. Permanecei naquela mesma casa, comei e bebei do que tiverem, porque o trabalhador merece o seu salário. Não passeis de casa em casa. Quando entrardes numa cidade e fordes bem recebidos, comei do que vos servirem. Curai os doentes que nela houver, e dizei ao povo: o reino de Deus está próximo de vós. Mas quando entrardes numa cidade e não fordes bem recebidos, saindo pelas ruas, dizei: até a poeira de vossa cidade, que se apegou aos nossos pés, sacudimos contra vós. No entanto, sabei que o reino de Deus está próximo. Eu vos digo, e naquele dia, Sodoma será tratada com menos rigor do que essa cidade. Palavra da salvação. Glória a vós, Senhor. Prezado ouvinte, querida família, o evangelho de hoje, Jesus chama e envia outros 72 em missão, e os envia de dois a dois. 72 é um número simbólico, mostra que ele envia a todos. Dois a dois significa que a missão não é individual ou individualista, mas em conjunto com a comunidade. Esse envio se dá depois da constatação de que a colheita é grande, mas os trabalhadores são poucos. Ou seja, há tanto a ser feito e são tão poucos os que se dispõem a fazer algo pelo próximo e pelo mundo. Além disso, caro ouvinte, querida família, Jesus pede a todos nós que rezemos pelas vocações missionárias, pelas vocações homens e mulheres que colocam a vida a serviço, para que mais pessoas ouçam e respondam com solicitude ao chamado que Deus faz em suas vidas para trabalharem na messe do Senhor.

Jesus, insistentemente, é aquele que nos encoraja, nos ensina a pedir. Depois de chamá-los, Jesus os prepara e os envia. Envia-os como cordeiros no meio de lobos. Ide pelo mundo afora, cientes dos desafios da missão. Prezado ouvinte, querida família, não é fácil o seguimento de Jesus. Não é fácil ser cristão. Há muitos lobos à espreita. Há muitos obstáculos e desafios a serem vencidos. Ser como cordeiro é ser pacífico, com um coração puro, pronto a ser imolado para defender o reino de Deus e defender os irmãos e irmãs como o próprio Cristo fez. Pai nosso que estais no céu, santificado seja o vosso nome. Venha a nós o vosso reino. Seja feita a vossa vontade, assim na terra como no céu. O pão nosso de cada dia nos dai hoje. Perdoai as nossas ofensas, assim como nós perdoamos a quem nos tem ofendido. E não nos deixeis cair em tentação, mas livrai-nos do mal. Amém. Prezado ouvinte, querida família, nossa programação paróquia de São Lourenço, hoje, 1º de outubro, 18h10, missa na Igreja Matriz do São Lourenço, e às 19h30, missa na comunidade São Francisco de Assis. Amanhã, primeira sexta-feira do mês, 13h, momento da exposição do Santíssimo Sacramento na Igreja Matriz do São Lourenço. Às 14h, missa do Sagrado Coração de Jesus. E às 18h10, missa na Igreja Matriz do São Lourenço, transmitida para você. E no sábado, às 19h, missas na Igreja Matriz do São Lourenço e na comunidade Nossa Senhora Aparecida. Última música, hino a Santa Teresinha do Menino Jesus. Pela intercessão de São Lourenço, de Santa Teresinha do Menino Jesus, desça sobre você, sua família, nossos lares, a bênção de Deus Todo-Poderoso, Pai, Filho e Espírito Santo. Amém. Na sequência, o Jornal Regional, um grande abraço e até amanhã neste mesmo horário, em nova prece do amanhecer.

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2: 6h22, bom dia. Hoje é quinta-feira, 1º de outubro. Começa agora a edição 9098 do Jornal Regional. E você confere na edição de hoje, Semana Júlia e Mariana mobiliza fiéis com caminhadas e celebrações em Alto Jequitibá. Câmara aprova projetos de crédito especial ao SAAI e novo Código Tributário. Governo de Minas não vai proibir venda de bebida alcoólica no dia da eleição. Cartório Eleitoral de Manhuaçu prepara urnas eletrônicas para distribuição. E a Justiça Eleitoral orienta eleitores para as eleições do próximo domingo. Homem de 41 anos é preso em Martins Soares após esfaquear a companheira em Ibatiba. E menino de 8 anos vê pai armado e corre para tentar alertar família, mas mãe e tia são mortas.
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2: Em Manhuaçu, céu claro na manhã desta quinta-feira. Temperatura no momento está em 21 graus. Confira como vai ficar o clima para esta quinta-feira com o professor Rui Brandos Reis.
4: Olá, bom dia. A quinta-feira vai ser com sol entre nuvens, calor no decorrer do dia em todos os municípios da Zona da Mata, mas há possibilidade de chuvas à noite na região, chuvas com raios e rajada de vento. Temperatura máxima em Manhuaçu, Manhumirim, Altiquibá, Espera Feliz, em torno de 33 graus. Chove forte a partir da tarde entre Muriaé e Juiz de Fora. Pancadas de chuvas à tarde também estão sendo esperadas nas regiões sul, oeste, triângulo e parte da região central. Capital Mineira, com tempo parcialmente nublado, temperatura máxima em torno de 34 graus. Olha, os modelos meteorológicos estão mostrando que a partir de sexta-feira a previsão é de chuva na Zona da Mata e uma ligeira queda da temperatura máxima. Sábado e domingo com temperatura máxima em torno de 22 graus, com possibilidade de chuvas a qualquer hora do dia. Direto da Clima Tempo, Rui Brandos Reis.
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2: Agora, 6 horas e 25 minutos. A paróquia Nossa Senhora da Conceição de Alto Jequitibá realiza de 18 a 24 de outubro de 2026 a Semana Júlia e Mariana. Neste ano, o tema é congregar com ardor muitas almas em torno de Cristo por Maria a serviço do altar. Uma caminhada com trajeto de 25 quilômetros abre a programação da Semana Júlia e Mariana, como destaca o pároco da paróquia Nossa Senhora da Conceição, Padre Mateus Garbaza.
5: Todos os anos é celebrada no distrito Padre Júlio Maria, em Alto Jequitibá, a Semana Júlia e Mariana, para recordar a memória, a devoção ao venerável Padre Júlio Maria. A Semana Júlia e Mariana é promovida pela paróquia Nossa Senhora da Conceição, mas também inclui devotos de vários lugares da nossa região e até de outros lugares do Brasil também. Ela é celebrada em outubro, nas proximidades do dia 15, que foi o dia em que o venerável Padre Júlio Maria chegou ao Brasil. Então, sempre nós celebramos por volta do dia 15, esse ano de 2026. A Semana Júlia e Mariana vai ser realizada do dia 18 ao dia 24 de outubro. A semana começa no dia 18, que é o domingo, com a caminhada do Padre Júlio Maria, uma peregrinação de cerca de 25 quilômetros, saindo do Santuário do Bom Jesus, em Manhumirim, até o distrito Padre Júlio Maria. A saída ocorre por volta das 8 horas da manhã e a chegada é prevista lá no distrito Padre Júlio Maria para as 4 horas da tarde, onde é celebrada, então, a Santa Missa.
2: Os interessados na caminhada devem garantir a participação até o dia 9 de outubro pelo telefone e WhatsApp DDD 33 9 99 11 43 66, repetindo, telefone, o DDD é o 33 9 99 11 43 66, pelo Instagram arroba paróquia do alto ou nas comunidades locais. Agora, 6 horas 28 minutos, o Tribunal Superior do Trabalho decidiu na última terça-feira pelo fim da greve nacional dos empregados.

0: tomaram o funcionamento normal em todo o país nesta quarta-feira, dia 30 de setembro. A paralisação começou no dia 10 de setembro e teve como foco, como principal ponto de conflito, as mudanças propostas para o Saúde Caixa, Plano de Assistência Médica dos Empregados. O TST rejeitou o pedido da Caixa para declarar a greve abusiva e também afastou a aplicação de multas aos sindicatos por suposto descumprimento de decisões judiciais anteriores. Em relação aos dias parados, os trabalhadores não terão os valores descontados diretamente dos salários. O tribunal determinou que os dias de greve deverão ser compensados pelos empregados no prazo de até 180 dias. Agora, 6 horas 29 minutos. E no próximo bloco do Jornal Regional, você confere: Câmara aprova projetos de crédito especial ao SAAI e novo Código Tributário. E governo de Minas Gerais não vai proibir venda de bebida alcoólica no dia da eleição.
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1: Inicia a quinta-feira cotada em R$ 5,17, em queda de 0,81%. Euro negociado em R$ 5,86, também em queda de 0,93%. Na região de Manhuaçu, o café arábica, bebida dura tipo 6, safra nova saca 60 quilos, é cotado em R$ 1.600. O café arábica Rio saca 60 quilos, negociado em R$ 1.073. Informações do site agrolink.com.br.
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1: 6:34. Em sessão extraordinária realizada na última terça-feira, a Câmara de Vereadores de Manhuaçu pautou projetos em caráter de urgência. A reunião contou com a participação de representantes do SAAI, por meio do diretor da unidade, o Carlos Augusto Bonifácio, para esclarecer detalhes referentes ao projeto de crédito adicional especial ao orçamento do município, no valor de R$ 1.066.437,19, destinado ao SAAI. O projeto foi discutido pelos vereadores que aprovaram a abertura de crédito, como explica a presidente da Casa, Rosemary Miranda.
2: Hoje nós tivemos 3 projetos. Um que foi do SAAI, do Serviço de Água e Esgoto. Nós tivemos aqui a presença do Carlos Augusto, que é o diretor do SAAI, para explicar o projeto que estava hoje em votação, que é a abertura de um orçamento, porque vai chegando assim no final do ano, o orçamento vai ficando curto e a gente não pode estar negando de fazer os atendimentos necessários que a gente precisa no serviço de água e esgoto. Então foi um projeto que nós colocamos em urgência, porque era urgência esse crédito, né, para o SAAI, e graças a Deus foi um projeto tranquilo na votação, deu tudo certo. O aluguel social a gente está sempre aí em parceria, né, com a Secretaria de Serviço Social, e a Sandra nos procurou na semana passada perguntando se a gente não poderia colocar nessa reunião extraordinária de hoje esse aluguel social, que uma família principalmente, ela está assim em uma condição bem de vulnerabilidade e quase assim não tendo mesmo onde morar. E esses projetos, quando eles chegam aqui na nossa casa, eles são prioridade. E graças a Deus, todos os nossos colegas também pensam assim e agem assim. O projeto também foi aprovado e essa família será amparada legalmente.
1: Rosemary também comenta a presença do secretário da Fazenda de Manhuaçu, Magno Marçal, para esclarecer pontos de dúvida do novo Código Tributário, que traz alterações para se adequar ao novo regime de tributação federal.
2: Tudo que gera gastos, custos, a comunidade, né, fica aí na dúvida mesmo, por que desse imposto, por que disso, por que daquilo. E esse código novo tributário, ele veio assim, deixando muita dúvida, não só para nós, os vereadores, mas para todo o comércio de Manhuaçu. Então, a gente, quando tem um projeto mais polêmico, assim, não pelos valores, gera dúvida e como que isso vai ser passado, como que as pessoas vão entender essas alterações. Será que o Ministério Público é ciente? Né, o que está acontecendo? E tem uma equipe, né, como foi falado hoje na reunião, o Magno, o nosso secretário da Fazenda. Então, assim, a gente fica muito feliz com a presença dele aqui, com o esclarecimento dele e também da nossa casa aqui, né, do nosso jurídico, doutor Lucas, dos nossos tesoureiros, o Aldrin, que participam aí para a gente ver que a gente está fazendo o melhor dentro desse novo Código Tributário para toda a população de Manhuaçu.
1: Agora 6:37 e o governo de Minas Gerais não vai publicar neste ano nenhuma norma que proíba a venda de bebidas alcoólicas durante a realização das eleições deste ano.
3: Conforme o Executivo, a decisão foi tomada de forma colegiada pelo governo de Minas e pelas forças de segurança do Estado e está alinhada com o Gabinete Institucional de Segurança, GIS, do Tribunal Regional Eleitoral, TRE, de Minas Gerais. No âmbito nacional, não existe nenhuma legislação que

0: proíba a venda ou consumo de bebidas alcoólicas no dia da votação. Cabe a cada estado definir as regras sobre essa questão. O governo notificou anteriormente a Associação Brasileira de Bares e Restaurantes de Minas Gerais, a Abrazel, sobre a decisão. A associação lembrou que a liberação deste ano não é algo isolado. Segundo a associação, em 2022, Minas já havia realizado as eleições sem a proibição da venda de bebidas alcoólicas. Em 2024, a Abrazel voltou a atuar junto ao governo de Minas para que essa decisão fosse mantida e o estado novamente optou por não restringir a comercialização e o consumo durante as eleições. Agora, 6 horas 39 minutos. E daqui a pouco você confere no Jornal Regional, o cartório eleitoral de Manhuaçu prepara as urnas eletrônicas para distribuição na região. E a Justiça Eleitoral orienta eleitores para as eleições na comarca de Manhuaçu.
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2: Agora, 6 horas 43 minutos, as urnas eletrônicas que vão ser utilizadas nas eleições na comarca de Manhuaçu já estão prontas para deixar o cartório eleitoral. Ao todo, 321 equipamentos serão distribuídos entre os locais de votação em uma operação que começa neste sábado e terá continuidade nas primeiras horas de domingo. O cartório eleitoral de Manhuaçu concluiu a preparação das urnas eletrônicas que serão utilizadas nas eleições na região. Ao todo, 321 equipamentos foram recebidos e preparados para a votação, com distribuição programada para os locais de votação a partir deste sábado. Segundo o chefe do cartório eleitoral de Manhuaçu, Gabriel Atílio, os trabalhos entram agora na etapa final, com a conferência dos dados registrados nos equipamentos antes da entrega aos responsáveis pelos locais de votação.
3: Os trabalhos eles seguem a todo vapor. As urnas já foram preparadas oficialmente e agora a gente está, nesse momento, fazendo uma cerimônia de verificação dos dados iniciais, uma última conferência, e a partir do sábado elas já vão ser distribuídas para os demais municípios que compõem a zona eleitoral. Uma logística nova que a gente está experimentando esse ano, que talvez sirva de modelo para os anos seguintes, que é o seguinte: nós vamos entregar para aquelas escolas, para aqueles locais que demonstrarem uma segurança um pouco maior nos prédios, no sábado, para que os mesários já tenham essas urnas no domingo, assim que eles chegarem nos prédios. Em outros locais que as condições de segurança a gente avaliou que são um pouco inferiores, nós vamos estar fazendo essa entrega no domingo, bem cedo.
2: Gabriel também explica como vai funcionar a logística de entrega na cidade de Manhuaçu.
3: Bom, nós montamos 7 rotas para o sábado, para a gente conseguir bem cedo no sábado já entregar essas urnas ainda na parte da manhã, e em alguns locais pontuais aqui em Manhuaçu, no domingo, bem cedo, a gente já vai sair com essas urnas para entregar para os mesários lá, para eles fazerem os trabalhos.
2: A preparação das urnas também incluiu procedimentos de verificação dos programas instalados nos equipamentos.
3: Ô Danilo, a fraude, ela só no campo hipotético, na minha avaliação, que ela seria possível. Porque é muito complicado você violar a urna eletrônica e passar despercebido. Sobretudo porque durante a cerimônia de preparação delas, a gente tirou todos os relatórios para demonstrar que os programas estão íntegros, são autênticos. Inclusive, partidos políticos, eleitores que tivessem interesse de fazer, poderiam trazer o seu dispositivo para verificar nas urnas se esses programas estão autênticos, estão íntegros. Ou seja, é possível verificar a assinatura do corpo técnico do TSE quando os programas foram lacrados aqui direto no cartório eleitoral. Além disso, nós fizemos também um sorteio de 8 urnas para poder fazer essa verificação, ou seja, é aleatório. O sorteio foi público, a portas abertas aqui no cartório. E também nós realizamos um teste de votação. Nós escolhemos uma urna de uma das 308 sessões que estavam preparadas e colocamos ela para funcionar, para verificar os dados de candidatos, simulamos uma votação, imprimimos os boletins de urna e os resultados bateram exatamente como era esperado.
2: 6h47, a Justiça Eleitoral da comarca de Manhuaçu intensificou as ações de preparação e fiscalização para o pleito eleitoral deste ano. Além do município de Manhuaçu, a comarca abrange as cidades de Simonésia, Santana do Manhuaçu, São João do Manhuaçu e Reduto. E o juiz eleitoral da comarca de Manhuaçu, Dr. Valteir José da Silva, destaca a atenção às informações que circulam nas redes sociais.
4: Pois é, esse é outro ponto importante, porque o eleitor, o que ele deve evitar é de propagar informações que ele não tem conhecimento se aquilo é verdade, se aquilo é fato ou fake. O TSE tem canais para que a gente possa identificar se essa mensagem, se essa informação, se ela é verídica ou não. E hoje, com a inteligência artificial, isso ficou muito complexo. Mas o TSE, o TRE, ele tem acompanhado com muito rigor essas informações. Mas o cidadão, quando recebe estas informações, ele deve evitar de repassar, de transmitir essa informação antes de verificar junto aos órgãos governamentais, TSE, TRE, principalmente para verificar se essa informação é fato ou fake.
2: Ele também orienta a utilização de uma anotação em papel, a famosa colinha, contendo os números dos candidatos escolhidos com o objetivo de dar agilidade ao processo de votação.
4: É um ponto muito sensível. Nessas eleições, como será uma eleição grande, né? Então a gente espera que o eleitor ele leve para a sessão uma colinha. Essa colinha já vem com os quadradinhos todos prontos, você preenche com o número, coloca no bolso e leva lá para você, na hora, não ter dúvida, na hora de votar, para que o eleitor vote de forma livre, consciente. A gente orienta que o eleitor não leve o celular para a cabine, ele pode ir com o celular, não tem problema nenhum, até porque ninguém fica mais sem celular. Então, falar que o eleitor não levar o celular é complexo, até porque ele vai usar o e-título, que é digital, ele pode usar documento digital, CNH, carteira de identidade, tudo digital, não tem problema, mas tem que levar. Mas na hora de ir para a cabine para votar, ele tem que deixar o celular na mesa. Lá de onde ele vai votar, ele vai dar para ver o celular dele na mesa, vai ficar na mesa dos mesários, né? E não vai ter problema nenhum. Então, o aconselhável é que ele não leve o celular para a cabine, ele deixe com o mesário e vá lá e vote.
2: Em relação às manifestações no dia da eleição, o magistrado informa como o eleitor deve agir.
4: No dia da eleição, o eleitor ele pode ir com camisa do candidato, não tem problema, pode ir com botão. O que ele não pode é aglomerar, porque se aglomerar já é irregular. Se tiver, talvez até com uma bandeirinha também pode, mas se aglomerar já não pode. No dia da eleição, fazer a derrama também é proibido. Então, tem uma série de fatores. O eleitor, o que, na verdade, a Justiça Eleitoral quer é que o eleitor tenha ampla vontade de exercer o seu direito de voto e também de manifestar a sua intenção de voto. O que a gente espera é que o eleitor evite tumultos no dia da eleição, evite aglomerar, para evitar que a gente tenha que tomar providência e, eventualmente, até prender o cidadão. Comprar votos, antigamente, a gente tinha aquela conduta de fornecer telha, dar lanche, tudo isso configura compra de votos. Oferecer vantagem, tratamento de saúde, tudo isso configura compra de votos. E o eleitor que incorrer algum candidato fizer essa proposta, ele tem que fazer o possível para gravar, para tirar foto. Ele está vendo o candidato entregando cesta básica ou entregando material em algum lugar, tire foto. Encaminhe para o Justiça Eleitoral, para o Ministério Público, no próprio guichê do Justiça Eleitoral, que essa situação será investigada e o candidato será punido.
2: Essa entrevista completa você confere no Instagram do Tribuna do Leste, @TribunaDoLeste, uma entrevista muito importante com o Dr. Valteir José da Silva. Agora, 6:52. E daqui a pouco você confere no Jornal Regional, homem de 41 anos é preso em Martins Soares após esfaquear a companheira em Imbatiba. Menino de 8 anos vê pai armado e corre para tentar alertar família, mas mãe e tia são mortas.
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3: Agora 6 horas 55 minutos. Um homem de 41 anos foi preso em Martins Soares, em Minas Gerais, suspeito de agredir a companheira com uma faca na cidade de Ibatiba, no Espírito Santo. Segundo a Polícia Militar, o crime aconteceu na tarde de segunda-feira e o suspeito foi localizado na última terça-feira. De acordo com a PM, a equipe foi acionada após a vítima, de 40 anos, dar entrada no Hospital Municipal de Ibatiba com ferimentos. Aos policiais, ela relatou que, durante uma discussão, o companheiro teria usado uma faca para agredi-la, atingindo o braço e o antebraço. A mulher recebeu atendimento médico e permaneceu em observação. Após a polícia receber informações de que o suspeito havia deixado o Espírito Santo em uma caminhonete, a Polícia Militar do Espírito Santo acionou a Polícia Militar de Minas Gerais para dar continuidade às buscas. O veículo foi localizado no centro de Martins Soares e o homem foi preso. O suspeito foi conduzido à Delegacia de Polícia Civil de Manhuaçu. Segundo a Polícia Civil de Minas Gerais, ele foi ouvido por meio da Central Estadual do Plantão Digital e a autoridade policial determinou a prisão em flagrante por lesão corporal cometida contra a mulher. O homem foi encaminhado ao sistema prisional e permanece à disposição da Justiça. 6 horas e 57 minutos e um menino de 8 anos viu o pai chegando armado na casa da mãe e correu até a residência de parentes para tentar alertar a família. No entanto, o homem, identificado como Wellington Antônio Gomes, de 44 anos, conseguiu consumar o crime.
4: Com um boletim de ocorrência da Polícia Militar, ele matou a tiros a ex-companheira e mãe da criança, Lucimar Ambrosio André, de 26 anos, e a irmã dela, Sabrina Gonçalves Ambrosio, de 25. Em seguida, Wellington tirou a própria vida. O crime ocorreu em Acaiaca, na região de Ponte Nova, na noite da segunda-feira, dia 28. Lucimar, Sabrina e Wellington foram encontrados mortos na cozinha da casa onde a vítima morava. De acordo com o boletim de ocorrência, o homem pulou a mureta da residência e arrombou a porta da sala. Dentro da casa, matou as mulheres e em seguida se matou. O irmão das vítimas relatou que o sobrinho chegou correndo na casa dele, dizendo que o pai chegou na residência da mãe armado e dizendo que ia matar Lucimar. Segundo o registro policial, Lucimar tinha a medida protetiva de urgência contra o Wellington. No boletim de ocorrência, consta que os dois moravam juntos em Mariana, na região central do estado, mas há cerca de 30 dias se separaram. Desde então, a mulher se mudou para Acaiaca e manteve seu paradeiro em sigilo. A Polícia Militar levantou informações de que, após a separação, Wellington ficou inconformado com o término e proferiu diversas ameaças contra Lucimar por mensagens e ligações telefônicas. A perícia compareceu ao local do crime. A motocicleta utilizada por Wellington para chegar na residência de Lucimar foi apreendida, assim como os telefones celulares das vítimas e do autor.
3: E uma última informação, cerca de 10 quilos de maconha saíram de circulação na última ontem, quarta-feira, após uma intervenção da Polícia Militar no Córrego Grande, na área rural de Orizânia. A investida contra o narcotráfico local também resultou na captura de duas pessoas em flagrante. Agora 6 horas 59 minutos. E termina aqui mais uma edição do Jornal Regional, uma produção do Tribuno do Leste, Rádio Manhuaçu. O Jornal Regional volta amanhã a partir das 6h20. Tenham todos uma ótima quinta-feira.
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4: Bom dia, meus queridos ouvintes da Rádio Nova FM. Hoje, quinta-feira, quintou, meus amigos. Dia 1º de outubro de 2026, está começando agora o seu programa marginal favorito, o Bom Dia Nova. Eu sou Henrique Souza e te faço companhia até às 11 horas da manhã, trazendo para você muito mais do que notícias e músicas. Aqui, o seu dia começa com energia positiva, informações fresquinhas e, claro, aquele bate-papo que você adora. Prepare-se para uma manhã repleta de música boa, dicas imperdíveis e tudo o que você precisa para começar o seu dia com o pé direito. Então aumente o volume do seu rádio e fique com a gente, porque aqui na Nova FM, o seu bom dia começa agora!
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3: Muito bem, agora são 7h38. Bom dia, meu povo! Dia lindo! Manhã maravilhosa de quinta-feira. Começamos o nosso mês de outubro. E o nosso programa, ele começa assim, com uma mensagem motivacional. É isso mesmo. Atenção, porque essa é a mensagem do dia para você. Atenção, meu amigo. Uma mensagem de fé, de reflexão, que eu tenho certeza que vai tocar o seu coração. 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
3: Hoje eu quero deixar uma mensagem para você que deseja, talvez, que esteja precisando recomeçar. A vida nos ensina que nem todo fim é uma derrota. Às vezes, um fim é simplesmente o espaço que precisamos abrir para que algo novo possa nascer. Todo novo começo carrega consigo uma oportunidade. A oportunidade de tentar novamente, de fazer diferente, de aprender com o passado e seguir em frente com mais sabedoria. Talvez você esteja olhando para a sua vida e pensando: já passou da hora de começar, não é mesmo? Mas eu quero lhe lembrar de uma coisa. Enquanto houver vida, sempre haverá espaço para um novo capítulo. Não importa quantas vezes você caiu. Não importa quantos planos não deram certo. O que importa é que você ainda pode levantar, respirar fundo e dar o próximo passo. Recomeçar não significa apagar o passado. Significa olhar para tudo o que você viveu, tirar as lições e decidir que a sua história ainda pode ser escrita de uma maneira diferente. Então, nesta manhã de quinta-feira, não tenha medo do novo. Comece aquele projeto, retome aquele sonho, perdoe quando for possível. Deixe para trás aquilo que já não faz mais sentido na sua vida. E principalmente, acredite que pequenos passos também levam a grandes mudanças. A Bíblia nos ensina e diz assim, que as misericórdias de Deus se renovam a cada manhã. Isso significa que quando Deus nos concede um novo dia, Ele também nos oferece uma nova oportunidade de continuar, de aprender, de crescer e confiar. Não tenha medo de recomeçar. Você pode até não saber o que o amanhã vai trazer, mas pode confiar naquele que já está no amanhã. Às vezes Deus permite algumas coisas que terminem para não nos destruir, mas para nos conduzir uma nova direção. Nem sempre entendemos o processo, mas podemos escolher confiar. Então, se ontem foi difícil, hoje entregue o ontem nas mãos de Deus. Se você errou, peça perdão e siga em frente. Se caiu, levante-se. Se perdeu a esperança, ore novamente. Um novo dia nasceu e com ele, uma nova oportunidade. Que nesta manhã, você coloque seus planos e seus sonhos e as suas preocupações nas mãos de Deus. Essa é a mensagem que eu tenho para você. Que Deus abençoe seu dia. Fortaleça o seu coração e renove a sua esperança. Hoje é um novo dia, um novo começo. E Deus continua com você. Lembre-se disso todas as manhãs. Seja

0: grato e seja feliz.
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2: É tipo clima de domingo, nós dois e vários amigos curtindo...

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2: Vamos cantar. O Brasil inteiro cantou. Vamos cantar que bonito. A primeira frase é de vocês, hein? Vamos cantar. 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

0: Muito bem, agora são 7h54. Você curtiu o Mumuzinho Fulminante? Bom demais. E aqui no Bom Dia 9 é assim, além de música boa, muita informação para você. E agora nós iremos conferir a cotação do café. 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
11: Agora são 8 horas.
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1: Muito bem, agora são 8h24. Você curtiu Cleiton e Romário? Opa, cadê eu? Simone Mendes, Me Ama ou Me Larga? Bom demais. Só sucesso, música boa e muita informação. E agora, nós iremos conferir como vai ficar o clima aqui na nossa cidade, na nossa região. O nosso quadro Tempo e Temperatura. Quem traz as informações é o professor Rui Brandos Reis, direto da Climatempo. 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
6: Olá, bom dia. A quinta-feira vai ser com sol entre nuvens, calor no decorrer do dia em todos os municípios da Zona da Mata, mas há possibilidade de chuvas à noite na região, chuvas com raios e rajada de vento. Temperatura máxima em Manhuaçu, Manhuirim, Altitibá, Espera Feliz, em torno de 33 graus. Chove forte a partir da tarde entre Muriaé e Juiz de Fora. Pancadas de chuvas à tarde também estão sendo esperadas nas regiões Sul, Oeste, Triângulo e parte da região Central. Capital Mineira com tempo parcialmente nublado, temperatura máxima em torno de 34 graus. Olha, os modelos meteorológicos estão mostrando que a partir de sexta-feira a previsão é de chuva na Zona da Mata e uma ligeira queda da temperatura máxima. Sábado e domingo com temperatura máxima em torno de 22 graus, com possibilidade de chuvas a qualquer hora do dia. Direto da Climatempo, Rui Brandos Reis.
1: Muito bem, esse foi o professor Rui Brand, direto da Climatempo, trazendo todas as informações. Conferindo agora, em Manhuaçu, nesse exato momento, está 24 graus, o céu está ensolarado, sensação térmica. Agora, 27 graus, a máxima para hoje é de 33 graus. Esse foi o nosso quadro Tempo e Temperatura. 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

0: Muito bem, agora são 8h40. Você curtiu Dilsinho, 11 e pouquinho. 11h20, Meu Lugar. Legal, só música boa pra você. Eu tenho uma ótima notícia. O WhatsApp da Rádio Nova já está liberado. Tá liberadaço, meu povo. Bora participar com a gente. Pega o telefone aí, manda a sua mensagem de texto, manda o seu alô. Tô esperando a sua participação. Se você ainda não tem, como assim você não tem o WhatsApp da Rádio Nova? Me ajuda aí, né? Anota, adiciona aí o WhatsApp da Nova.
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0: Muito bem, olha, os melhores ouvintes desse Brasil, minha querida Dona Ivone. Oi, Dona Ivone, tudo bem, mulher? Bom dia, solta sua voz, Dona Ivone.
5: Bom dia, tudo bem?
0: Aqui, bom dia, peraí. Fala comigo,
5: e
0: mulher.
5: E a música hoje, Quatermix e Teodoro Sampaio.
0: Ó, Teodoro
5: Sampaio. Oferecer pra minha filha, Cristiane, minha neta Lara Laís, meu neto Matheus. Minha sobrinha Cássia Reduto, meu sobrinho Bibi.
0: Tá bom.
5: Pra Dom Sebastiano lá no Guarani, pra Carla e pra Marinha.
0: Marinha.
5: Pra você, obrigado.
0: Tá bom, então um abraço pra você, minha querida. Ótimo dia. Meu amigo Gumercino Ferreira, Maria Aparecida, Roça Grande, lá na Roça Grande participando com a gente. Bom dia, bom dia. Maria José na sintonia também. Olha só quem tá na sintonia. Bom dia, bom dia.
6: Oi.
0: Oi.
6: E aí, na rádio, tá tudo bom?
0: Tá tudo ótimo.
6: Mando a música que eu quero Mando a
0: Entendi.
6: Pro meu pai.
0: Seu pai?
6: Meu irmão, pai, todo mundo que trabalha na padaria Fórmula do Pão.
0: Tá bom, então. Um abraço pra você. Quem tá falando?
6: Oi, Henrique. Bom dia.
0: Peraí.
6: Aqui quem tá falando é Emanuele.
0: Oi, Emanuele. Vou agora sim. Bom dia, Emanuele. Ó, um beijo pra você do tio Henrique, tá bom? Bom dia, bom dia. Daqui a pouquinho vai rolar sua música, tá? Pra você dançar. Um abraço pra você e pra todo mundo aí na padaria. Valeu, Emanuele. Legal, gente. Quem tá na sintonia, olá, cheguei pra desejar bom dia. Bom dia, minha amiga. É a Claudineia? Oi, Claudineia. Tudo bem, mulher? Claudineia, no centro de Reduto, participando com a gente. Bom dia. Meu amigo Jean Bahia. Salve, salve, Jean. Fala comigo, meu parceiro. Henrique, aqui é o Jean do bairro... Ó, Bahia, não. É o Jean do bairro Bom Jardim. Tô ficando mais velho, Henrique. Roda aí uma música do Henrique Juliano. Obrigado, Deus. Vai para as minhas filhas, Manuela e a Gabriela. Obrigado. Estamos aqui na obra, ouvindo vocês. Obrigado, programa top. Meu amigo Jean, meus parabéns.

0: Parabéns, viu? Ó, parabéns pra você. Parabéns, seu aniversário, meus parabéns. Parabéns. Ô, Jean, que horas que vai ser a merenda, hein? Vai rolar merenda? Tem que rolar uma merenda aí, hein? Ah, chama a galera da obra pra fazer uma graça aí. Pois é. Que Deus abençoe a sua vida, muita saúde, muita paz e muito dinheiro no bolso também, né, Jean? Fala a verdade, todo mundo tá querendo. Legal, um abraço pra você. Ai, ai. Ó, a minha amiga, ela que já é boca de sacola, segundo o Ronaldão, o Chuchu, que falou que ela é boca de sacola, é Amanda Pereira. Acertei hoje. Oi, Amanda Pereira, bom dia. E aí, mulher? Ela já mandou Henrique. Bora mexer o doce. Bom dia, sorriso lindo. Ah, obrigado. Tá vendo, gente? Esse é o tipo de mensagem que a gente quer receber aqui. É aquele negócio, é boca de sacola. Não, olha, bom dia, sorriso lindo. Valeu. Amanda Pereira, obrigado pela sintonia. Ela falou que boca de sacola é o Ronaldão. Isso, é ele. Ele mesmo, tá, Amanda? Ele que é boca de sacola. Né? Já viu, né? Ele conta tudo. Ai, ai. Bom dia pra você, Amanda Pereira. Que Deus abençoe o seu dia. Pra nossa amiga também. Deve tá... Ela não, acho que não apareceu por aqui ainda não, viu? Manda um WhatsApp pra ela aí, pra ela acordar. Acorda, menina. Vai trabalhar. Manda o seu alô na Rádio Nova. Bom dia pra você, valeu. E a minha amiga, bom dia, dona Ilma. Ih, rapaz, dona Ilma Rosa. Ela que ontem, gente, passando aqui no centro de Manhuaçu, ela trabalha aqui pertinho da Rádio Nova. Ela trabalha na limpeza e ela parou com um rodo, veio pra cima de mim com um rodo, gente. Vocês acreditam? Vocês acreditam nisso? Ela tava com um rodo na mão e falou, menino, você não passa minha música, Henrique. É, quase me deu uma rodada. Bom dia, dona Ilma.
1: Paixão, fazendo de Lima, fazendo Rosane na Lenda Serra, depois Rosane também na Lenda Serra. Ah. Ilma, que mora lá em Capitira. Pra Daiane, Cordaí. Pra Cláudia, pra Elite, pra Marcela, pra Delma. A Gabriela, uhum. E todas as meninas que estão ali.
0: Pra todo mundo.
1: Maior e a melhor. Guilherme Silva. Gabriela.
0: Ih, Gabriela.
1: Tive que puxar sua orelha. Ixi. Ontem, né?
0: Tá vendo? Ontem ela quase arrancou a minha orelha, gente. Sério. Eu tô falando sério. Encontrei com ela na rua, tomei um susto. Ô, mulher, daqui a pouquinho, então, depois do intervalo comercial, dona Ilma, você vai curtir essa música aqui, ó.

0: Daqui a pouquinho, depois do intervalo comercial, você vai curtir Guilherme Silva e o Cavaco Voou. Daqui a pouquinho, já já a música volta.
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3: Muito bem, agora são 8h51, comprometido, né? Ela pediu, bora curtir Guilherme Silva, o cavalo.

0: Muito bem, agora são 8h57. E aqui no Bom Dia Nova, muita música boa. Além de música boa, muita informação pra você. Atenção, produtor rural, homem do campo, cafeicultor. Confira agora as principais notícias e as principais informações do mundo do agronegócio. 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
1: Muito bem, uma informação importante para você, os preços do café arábica caem, mas o calor preocupa cafeicultores. Perspectiva de maior oferta e estoques recuperados pressionam o café arábica. As cotações do café arábica acumulam forte queda nesse mês de setembro. Em meio a negociações pontuais, segundo dados divulgados pelo Centro de Estudos Avançados em Economia Aplicada, o CPA, a conclusão da colheita da safra 2026-2027, o ajuste positivo da produção brasileira e a recuperação dos estoques certificados na Bolsa de Nova York influenciam o movimento de desvalorização. De acordo com o CPA, a conclusão da colheita da safra 2026-2027 contribui para ampliar a perspectiva de oferta no mercado. O ajuste positivo da produção brasileira também influencia as cotações, juntamente com a recuperação do estoque de certificados em Nova York. Esse conjunto de fatores ocorre em um cenário de negociações pontuais, enquanto os preços acumulam forte queda durante esse mês. Informações diretamente do agrolink.com. E esse foi o nosso quadro Agronotícias. As principais informações para você, meu amigo cafeicultor, homem do campo, produtor rural, aqui no Bom Dia Nova, sempre bem informado.
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1: Muito bem, agora são 9h04. Bom, bora dar um bom dia pra ela. Bom dia, Lorena Corrêa.
2: Bom dia, galera. Estamos vencendo mais uma semana.
1: Isso aí, quinta-feira. Quintou, diazão, dia lindo.
2: Sim.
1: E hoje vamos falar sobre...
2: Primeirinho de outubro, melhor mês do ano, pra gente falar de... Ainda da repercussão das casas de aposta, que não para de render esse negócio. Cruz credo, parece chiclete que você pisa. E aí a hora que você vai levantar o pé, assim, fica aquela... Fica esticando aquele chiclete, tá desse jeito a questão das casas de aposta. E a gente fala um pouquinho também sobre seleção brasileira, porque pode ter novidade no jogo contra a Índia neste sábado.
1: Muito bem. Bom, seguinte, vocês sabem que esse mês de outubro, os melhores, eles nascem em outubro, né, galera? Desculpa aí todo mundo, porque, ó, hoje é dia 1º de outubro. Já anota no dia 20 de outubro aí, porque é uma data especial, né? Dia 20 de outubro é meu aniversário, pessoal!
2: Dia 20 de outubro, o Henrique tá fazendo 40 anos,
1: que galera. Isso! Eu tenho 40, ela tem 60, tá, gente? Pensa na menina, tem espírito de velho.
2: Que isso, é ela, que isso, tá de vendo? Graça.
1: Mas também, dia 20 é o meu aniversário. E o dia... Oh, gente, vocês acreditam que essa menina faz aniversário próximo? Que dia que é o seu aniversário esse mês?
2: 31
1: de outubro, tá vendo? Então já anota aí, porque a gente merece pelo menos um parabéns pra você mandar. Quer mandar um bolinho também, a gente agradece. Né?
2: Nossa, se quiser mandar um bolo, aí...
1: Ah, a gente agradece também. Bom, bora falar sobre futebol. 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
2: Aí, gente, vamos começar falando dessa medida provisória da proibição das casas de apostas, que a gente tinha falado semana passada que teria uma reunião com o ministro de Esportes para tentar entender como contornar a questão do patrocínio perdido pelos clubes brasileiros, né? Mas o que aconteceu é que a reunião foi remarcada também por conta de um boicote aí dos clubes brasileiros. Não é a informação oficial, mas a especulação que temos é de que os clubes brasileiros não quiseram comparecer à reunião, que ficou remarcada para depois do possível segundo turno das eleições, caso ele ocorra. E aí, os clubes brasileiros continuam mexendo os pauzinhos para tentar reverter essa medida provisória, alegando os prejuízos pela perda dos patrocínios. Eles estão cogitando a possibilidade de paralisar o Brasileirão por conta dos patrocínios.
1: Que isso, hein? Vixe, e o Brasileirão que tem a data para voltar. Qual é a data da volta do Brasileirão, você lembra?
2: Não, aí tem que pesquisar aqui.
1: Ixi,
2: semana
1: enfim,
2: que vem.
1: Tá em breve, né? Volta aí. Encerrou por causa dos jogos do Brasil, né? Data FIFA.
2: A gente até tem jogo essa semana, mas é jogo atrasado. A rodada mesmo vai voltar na quarta-feira, dia 7 de outubro.
1: 7 de outubro?
2: Sim.
1: Boa, semana que vem, então, já tem Brasileirão pra galera, se não acontecer.
2: Se não der boicote, né? Que a galera tá querendo aí não entrar em campo em protesto pelo fim das casas de aposta e dos patrocínios delas aí no futebol brasileiro. Opiniões divididas nisso aí, né?
1: Isso aí, verdade.
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2: Pra gente falar também um pouco sobre a seleção brasileira, que volta a entrar em campo neste sábado contra a Índia, a gente teve, o Ancelotti teve, né, o último treino ontem, e pode haver uma

0: mudança no gol da seleção brasileira para esse jogo.
1: Outra mudança?
0: É.
1: Cada jogo é um goleiro.
0: É um goleiro. Sim, ele pelo menos está testando, né?
1: Menos mal. Hein?
0: Pelo menos está testando e não está convocando sempre o mesmo sem saber o que mais temos no futebol brasileiro, né? De jogadores brasileiros, no caso. O Pedro Morisco, que é goleiro do Curitiba, ele deve ser a escolha do Ancelotti para iniciar o jogo contra a Índia. Lembrando, gente, que assim, essas alterações são realmente testes, né? Ele não está entregando titularidade a ninguém, porque são só os primeiros amistosos e os primeiros jogos desses jogadores pela seleção brasileira também, no caso do Pedro Morisco e do Otávio, por exemplo. Mas a ideia dele é testar também o Pedro nesse jogo. Então, levou 3 goleiros, fez 3 jogos e fará os 3 com goleiros diferentes para testar as habilidades aí deles. Eu falei no último jogo que eu não achava que o Otávio tinha feito um bom jogo, apesar de gostar muito dele. Claro, às vezes o nervosismo pode afetar também, né? Primeiro jogo na seleção brasileira. Vamos ver como que vai ser o desempenho do Pedro Morisco também e torcer para que algum deles aí se encaixe melhor, né? Nesse esquema e nos jogos com o novo treinador da seleção brasileira.
1: É, isso aí. O último deu uma segurada, né? Levou 2 gols. O outro levou 1 gol. Vamos ver esse, esperamos que... O placar. Mas é contra a Índia, né? Então,
0: galera... contra a Índia. Eu quero saber do pessoal o que eles acham. Quem eles acham aí que deve ser o goleiro da seleção brasileira? Hugo Souza, Otávio ou Pedro Morisco? Essa vai ser a enquete do dia.
1: Vamos ter que fazer essa enquete. Na segunda-feira, vamos fazer uma média aí, pode ser? Você traz pra gente na sua análise técnica pra nós. Eu quero saber qual é o melhor... Segundo Lorena Corrêa. Pode ser?
0: Pode ser.
1: Ela vai trazer, galera, pra gente ter a noção aí qual é o melhor goleiro.
0: É isso aí.
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0: Pois é, finalizamos. Amanhã a gente traz também as informações do jogo da seleção brasileira contra a Índia, possível escalação.
1: Boa.
0: E fala também dos jogos atrasados do Brasileirão que vão acontecer esse fim de semana. Se não me engano, são 3 jogos.
1: Legal, é isso aí. Muito bem, esse foi o Placar Esportivo de hoje. Com ela, ótima quinta-feira pra você, Lorena Corrêa. Ó, daqui a pouquinho vai ter clima de carnaval aqui, tá?
0: Ah, é?
1: O tiazão tá hoje, 33 graus daqui a pouquinho, minha filha. O pessoal tá querendo é verão, tá?
0: Galera, começou o dia animada. Começou o mês animado.
1: Tão querendo axé. Vamos ver, vai virar Bahia aqui daqui a pouco.
0: Já podemos chegar no carnaval.
1: É isso aí. Bom, até amanhã. Tchau, tchau, Lorena.
0: Tchau, tchau, galera.
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1: Quinta-feira, semi-sexta, e hoje eu só bebo uma, sumirosmar cantar aquela.

Canta, Mirosmar! Bom demais, 9h23. Hoje, quinta-feira, véspera de sexta, uma semi-sexta-feira. Tá aí pra você, ó. Irmão da Lua, Amigo das Estrelas, numa versão eletrofunk. Ai, canta, Mirosmar! Bom demais!

0: Bom, e a galera tá participando? Bora atender as participações dos melhores ouvintes desse Brasil. Manda aí, galera, a sua mensagem. Eu quero saber o que você está fazendo, onde você está. Tem alô na Rádio Nova.
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0: Muito bem, simbora atender as participações dos melhores ouvintes desse Brasil.
3: Alô, alô.
0: Quem tá na sintonia, bom dia, bom dia. É a Cida Rocha, lá em Manhuaçuzinho. Henrique, quero ouvir uma música. Ofereço para você aí da rádio, para todos os flamenguistas. Que Deus abençoe o seu dia, amém. Valeu, minha querida, muito obrigado, viu? Zilda Santos, oi Zilda, bom dia. Obrigado pela sintonia. Lá em Manhuaçuzinho, quem tá participando comigo é a Dulcineia. Oi, tia Neia, tudo bem, mulher? Bom dia. Quem tá na sintonia também, bom dia, bom dia. Alex Nogueira, salve Alex, bom dia. Henrique, manda aí aquela música do Nando Moreno, Chapeludo. Vai pro Ronaldo. Que isso, gente? Ronaldo Bradoca, é isso? Gumercindo. Ah, Gumercindo Ferreira e o Carlin. Estão ligados aí na obra. Valeu, um abraço pra todo mundo. Tamo junto. Valeu, Alex Nogueira. Um abraço pro Ronaldo, pro Gumercino, pro Carlin, pra todo mundo aí, viu? Ótimo dia. Minha amiga Lucrécia Aparecida. Oi, Lucrécia. Lá no Engenho da Serra, participando com a gente. Um abraço para o Juarez Dias também. No Engenho da Serra, é o maridão dela. Quem tá na sintonia, bom dia. Dona... Oi, Dona Betinha. Tudo bem com a senhora? Maria Elizabeth. Ô, Dona Betinha, bom dia. Lá em Barbacena. Aqui tá um calor. Ô, Dona Betinha, Manhuaçu, tá quente, viu? Hoje tá quente. E aí, em Barbacena, tá quente também? É. Dona Maria Elizabeth, você acredita que Lorena Correia... A Dona Lorena, ela tava com blusa de frio aqui dentro. Você acredita nisso? Ela falou que o ar-condicionado tá muito gelado. Olha só, vê se eu aguento isso. Pois é, Dona Betinha. Um calor, mulher, aqui em Manhuaçu, e ela com blusa de frio. Ai, ai, bom dia pra vocês. A minha amiga Rosimar, lá na Barra do Japu. Oi, Rosimar, tudo bem, mulher? Bom dia. Obrigado pela sintonia. Henrique, manda aí uma música do Zezé de Camargo e Luciano. Deixa comigo, daqui a pouquinho vai rolar pra você também. Legal, legal. Deixa eu mandar um abração. Quem tá na sintonia? Ih, rapaz, Pedro Paulo PP. Meu Deus do céu. Bom dia, Pedro Paulo. Ih, tá no 2, peraí. Fala comigo, solta a sua voz aqui no WhatsApp do Bom Dia Nova, Pedro Paulo.
4: Meu amigo Henrique.
0: Bom dia.
4: Henrique Souza.
0: Fala comigo.
4: Aqui quem tá falando é Pedro Paulo PP. Tive o prazer de encontrá-lo no café da manhã hoje na rádio.
0: Encontrei com o IP aqui hoje,
4: tomar café. Tô aqui na rua já trabalhando aqui. Como eu te falei, o sol amanheceu mais cedo. E parece que com o sol, as pessoas ficam mais felizes, as pessoas ficam mais alegres, mais bem dispostas. E eu tô desse jeito hoje. Então você vai fazer um favor para mim. Já que é quinta-feira de TBT, toca para mim uma música do Chiclete com Banana.
0: Que isso, gente?
4: Aquelas das antigas mesmo, pra gente lembrar... Pra gente lembrar a Bahia.
0: Olha!
4: Que bom você chegou, bem-vindo a Salvador. É nóis, quintou, meu amigo. Um abraço. Um abraço pra todo mundo aí. Felicidade e paz no coração.
0: Olha só, aí sim, meu Deus. É, tá animadíssimo ele. Tá certo. Valeu, meu amigo Pedro Paulo Pepe. Legal, legal. Ó... É isso, né? Ele tá animado, tá. O diazão tá bonito, tá um dia maravilhoso. Ele pediu uma música aqui do Chiclete com Banana. Deixa eu ver se tem. Será que? Chiclete com Banana. Claro que tem, né? Bom, bora curtir então. Ih! Vai virar axé, será? Deixa eu ver. Bom, bora curtir então. 928, Chiclete com Banana. É, tá no clima do verão. Ó, simbora, é pra dançar.

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Muito bem, 9h42. Você curtiu Gustavo Lima em qualquer lugar? Bom demais. Kiko Chicabana com Natanzinho Lima, pega, pega. Hoje é quinta-feira, tá um diazão maravilhoso. E a gente tá aqui trazendo muita alegria pra você e muita música boa. Claro, é o que não pode faltar, não é mesmo? É isso aí, sempre, sempre. Deixa eu mandar um abraço pra minha amiga. Ela tá na sintonia, tá escutando aí. Um abraço pra ela, que está em Alto Caparaó. Bom dia pra nossa amiga, a patroa, a Marília Garcia Heller. Oi, Marília. Bom dia. Tudo bem, mulher? Quintou. Você tá na faxina hoje, junto com a nossa amiga Samira? Ou a Samira não tá aí, hein? Um abraço pra Samira, em Alto Caparaó. Ela, toda quinta-feira, ela tá na faxina. Ela faz faxina toda quinta-feira na casa da patroa. Às vezes, né? A patroa sempre ajuda ela. A patroa, ela tá no... A Samira que falou, viu? Que a patroa tá na menopausa. Rapaz, ela pega, joga água nos vidros, limpa tudo. Meu Deus do céu, boa faxina pra vocês aí, viu? Quintou, gente. É dia de faxina. Tá certo. Quem pode, pode, né? Deixa elas na faxina. Um abraço pra vocês. Daqui a pouquinho vai rolar a música dela, viu? A nossa amiga Samira saiu do 0x0. Essa aqui é outra. Ela tá no 0x0 ainda, gente. Ela saiu do 0x0. Como que tá, hein? Conta pra gente depois. Ô, Marília, eu quero saber. Ai, ai, bom demais. Um abraço pra minha amiga Márcia Cândido, aqui no Santa Luzia, em Manhuaçu, participando com a gente. Aí, Márcia, bom dia. Obrigado pela sintonia, tá? Tamo junto, valeu.

sempre. A Sandra Batista Dutra participando com a gente. A minha amiga lá no córrego do Funil, em Reduto, participando com a gente. Eliana. Oi, Eliana. Pedindo música também. Bom demais. Bom, bora dar uma animada? Eu falei que ia virar verão, né? Tá mais ou menos nesse clima. Bora curtir com o Ivete Sangalo. Saudades da Bahia, né? Do carnaval do verão. De uma praia ali no Espírito Santo. É, mineiro vai pra lá, né? 9h44, bora curtir, Ivete Sangalo, Vampirinha.

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Muito bem, 9h57, meus amigos. Bom demais. Ao som de Geninho, cabelo cacheado. O Geninho é aquele... é o peão tatuado da música Peão Tatuado, sabe qual que é? Pois é. Agora, a minha amiga Samira apareceu aqui no WhatsApp e já mandou mensagem. Parece que ela também tá no 0x0, viu? Mandaram aqui. Henrique, Samira tá no 0x0 também. Tá no time aí. Parece que a pista tá salgada, a mulherada tá solteira. Meu Deus do céu, que é isso, gente? Samira, não desanima não, tá? Acredita, mulher. Vai chegar. Sua hora vai chegar. O peão tatuado, o cowboy vai aparecer aí. Eu acho que tem que fazer um quadro aqui na Rádio 9 FM. O Ronaldão Chuchu falou que vai fazer, né? Ele também tem que participar do quadro dos encalhados aqui, ó. Ai, ai. Vai dar namoro. Pois é. Mas não fica triste não, porque tem uma amiga nossa que também participa do nosso programa. Ela tava, não sei se tá ou se tava no 0x0, tava meio enrolado, sei lá também. Mas parece que ela foi num casamento e colocaram o nome dela. Alguém já viu isso, gente? Alguém tá escutando, já ouviu essa história? Parece que colocaram o nome dela na barra do vestido da noiva. Colocou o nome dela lá. Aí depois parece que as coisas deram meio que certo pra ela, viu? É. Então, ó, não desanima não, tá, Samira? Vai dar certo. Ai, ai.

0: E você que tá aí do outro lado do rádio, quer participar com a gente dessa resenha? Ah, Henrique, eu queria tanto que você mandasse uma mensagem pra gente. Manda um alô aqui, fala o nome do seu amigo, da sua amiga. Manda aí no WhatsApp, 33-984-54-1735. Bora participar com a gente. Aqui eu atendo todo mundo. Manda aí, ó, 33-984-54-1735. Bora participar? Manda aí a sua mensagem no nosso WhatsApp. Eu quero saber o que você está fazendo, onde você está. Bora participar com a gente. Intervalo comercial rapidão. E daqui a pouquinho a música volta. Já já tem mais.
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0: Agora são 10 horas.
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Muito bem, 10 e 8, você curtiu Búfalo do Marajó, Muriel. E aí, curtiu? Deu pra dançar? Deu pra balançar? Aí sim, bom demais. Aqui na Rádio Nova FM é assim, aqui no Bom Dia Nova, só alegria, só música boa pra galera. Bom demais. Ó, deixa eu mandar um abraço pra minha amiga

0: Solange, oi Sol, bom dia. Lá no bairro Lajinha tá trabalhando. Um abraço pra Josi, Henrique, pra Rayane, pro Léo, pro Wesley, pro Wellington, Emanuele, Giovanni, pra todos da rádio aí, principalmente pra nossa querida amiga, tá na sintonia também participando. Tá bom, então. Um abraço pra você, Solange. Obrigado pela sintonia, viu? Um abraço pra todo mundo. Tá um calor, né? É, gente, tá todo mundo aí. Henrique do céu, que calor é esse? Ai, ai. Um abraço pra minha amiga Rayane, ela mandou aqui também. Henrique, que Deus abençoe o nosso dia. Amanhã é sextou, hein, Henrique? É, pois é. Hoje é quinta-feira, véspera de sexta-feira. Rapaz, tá quase chegando. Manda um alô pra todo mundo aqui, Henrique, no trabalho. Que calor é esse? Você tá doido? Bora mexer o doce. A música é a sua escolha, deixa comigo. Abraço pra você, minha querida. Ótimo dia. Fernandinho também tá na sintonia. Alô, Fernando, pedindo aqui, ó. Henrique, toca uma música pra gente, ó.
1: Quintou, hein?
0: Quintou.
1: Manda uma música aí, o pagode pra gente, hein? Raça Negra, fazer favor. Oh. Você é melhor e é melhor que eu, sabe que é? Valeu, aqui é Rubro Negro, valeu.
0: Aí sim, valeu, tamo junto. Ó, e meu amigo Mano Brau, salve, salve, Brau, um abraço pra você, fala comigo.
2: Queria mandar um salve pra galera da Santa Luzia.
0: Legal.
2: Um abraço pra minha mãe aí que tá aqui na Rádio FM, pra todo mundo que tá rolando na obra da Construção Civil.
0: Legal.
2: Pro Joãozinho, pro Samuel.
0: Tamo junto.
2: Pro William, da DG Construtora, pro MC Bahia, opa, pro Digão, pro Mascante, pro Birubiru, pro Digodinho, pro Negalinho, pra todos que estão aqui na rádio na FM.
0: Tamo junto.
2: E pra todo mundo que tava na rádio também, valeu?
0: Valeu, valeu, valeu.
2: Ótima quinta-feira pra todos nós.
0: E mais alguém?
2: Queria mandar um salve também pro Juninho Cavanhaque, aqui é no bairro Santa Luzia.
0: Legal.
2: Parceiro.
0: Tamo junto, um abraço pra todo mundo no bairro Santa Luzia, no bairro Lajinha, Bela Vista, Vila de Olinda. Todos os santos, um abraço pra geral, pra todo mundo, Luciana Eringe, pra todo mundo aí, pra galera toda, tamo junto. Ó, é 10h11, tem gente que tá reclamando do calor, tá trabalhando. Ah, Henrique, você tá no ar-condicionado, eu estou mesmo, tô aqui no ar-condicionado, tá geladinho, tá bom aqui dentro. Ah, mas a gente queria tá onde? Fala a verdade, ó. Nesse climinha aqui, ó, sabe... Um pé na areia, água de coco, ai meu Deus do céu, as férias que não chega, e o verão, para curtir Diogo Nogueira, pé na areia, só para ficar na vontade, tá? Porque eu sei que você tá trabalhando aí, você tá trabalhando, bora curtir.

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0: Muito bem, agora são 10h25, você curtiu Marília Mendonça com Léo Santana, Apaixonadinha. Bom demais, sucesso e música boa. Além de música boa, agora atenção ouvinte da Rádio 9 FM, uma super oportunidade para você, viu? Oportunidade de emprego em Manhuaçu. Eu vou conversar com ela, ela que trabalha no Coelho Diniz, trazendo para você uma informação muito importante. Se liga, porque agora é uma entrevista com ela, a Samara, lá no Coelho Diniz.
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0: Muito bem, bom dia, Samara, tudo bem?
2: Tudo bem, bom dia com muita alegria, né? Estamos felizes aí com mais um feirão de empregos aqui, Coelho Diniz.
0: Pois é, hoje então acontecendo o feirão de empregos no Coelho Diniz, em Manhuaçu. Conta pra gente como funciona, as vagas disponíveis, conta tudo pra gente, pra galera que tá nos escutando e precisa de uma oportunidade de emprego.
2: Olha, nós começamos com a vaga de emprego para o jovem efetivo, né? A partir dos 16 anos. Nós temos vaga também para os aposentados, né? E hoje nós estamos aqui na praça, bem na entrada aqui do Coelho Diniz mesmo, fazendo a entrevista. A pessoa chega com o currículo, nós já iremos fazer a sua entrevista.
0: Muito bem, então as lojas é Manhuaçu, aqui no centro de Manhuaçu, na praça. Qual é o endereço para todo mundo ficar bem informado? Aqui na Praça Cordovil Pinto Coelho.
2: Isso.
0: Então, para você que precisa. E o horário?
2: Olha,
0: é hoje o horário.
2: Sim, começamos hoje de 8, né? Nós vamos até às 16 horas, né? Hoje é o feirão de emprego, mas aí nós estamos também na sexta-feira com o mesmo horário, no sábado de 8 até o meio-dia, né? Caso a pessoa não consiga vir hoje, nós estamos amanhã, nós estamos sábado também com o mesmo atendimento aí para fazer o nosso feirão de empregos para eles.
0: Muito bem, acontecendo hoje e tem oportunidade para todo mundo, né,
2: sim.
0: Samara?
2: Sim, até para o jovem, né, o primeiro emprego, o jovem está com 16 anos, a gente consegue também uma vaga aí para ele, né, como operador de caixa, repositor, embalador, né?
0: Várias vagas disponíveis para você, então venha fazer parte dessa equipe. Oportunidade para primeiro emprego e também tem PSDS, como funciona?
2: Sim, temos vaga para PDCs, né, que acontece para... que acontece. Aí, às vezes, a gente inclui essas pessoas também no nosso quadro de funcionários, né?
0: Legal, ótimo. Pessoas com deficiências também podem participar, vagas para aposentados,
2: sim.
0: Participe. Hoje, o horário, repete pra gente o horário.
2: De 8 até às 16 horas.
0: Quinta-feira, hoje,
2: isso.
0: Funcionando o WhatsApp para contato.
2: 33 39 50 62.
0: Pode deixar os currículos aonde?
2: Olha, pode passar aí pelo WhatsApp, uhum. Ou deixar na frente loja. Quanto a loja da praça, tanto a loja do Bom Pastor.
0: Legal.
2: Tá bom?
0: E as vagas disponíveis são para vários setores, só repete para nós.
2: Hoje nós temos vaga para operador de caixa, auxiliar de padaria, auxiliar de açougue, auxiliar de depósito, repositores, né? Dentre outras vagas também.
0: Muito bem, é o que não falta para você, é oportunidade. Então aproveite a loja aqui em Manhuaçu, oportunidade. O Coelho Diniz trazendo uma grande oportunidade para Manhuaçu, né?
2: Sim, sempre, né? Sempre a gente tem muita vaga de emprego para eles, né? E a gente tá fazendo ali o feirão, a gente quer muito, né, que eles venham também, né? A carga horária 7 horas e 20 trabalhadas, né?

0: Hoje a empresa paga hora extra também para os funcionários, né? Tem um benefício, paga vale transporte.
1: Muito bem, é isso aí. Então, você que está nos escutando, entre em contato agora no telefone 3339-5062, é o WhatsApp.
0: Isso.
1: Pode enviar ali o currículo.
0: Pode. Na mesma hora iremos marcar com a pessoa.
1: Boa. E a loja é aqui em Manhuaçu, no centro de Manhuaçu. Oportunidade para

0: Muito
1: de 8 até as 16 horas.
0: Isso aí, aproveite. Quer mandar um recado?
1: Olha, se não conseguir vir hoje, tá? Nós estamos amanhã também de 8 às 16 horas, fazendo aí o feirão de emprego. O sábado, de 8 até meio-dia, se caso a pessoa não consiga vir hoje, tá? Lembrando também que o primeiro emprego, 16 anos, né? Hoje nós temos vaga para esses jovens que estão começando o mercado de trabalho hoje, né? Então, assim, o primeiro emprego, nós temos essa oportunidade para eles. E os demais, né? Aposentados, outros também, a gente tem vaga para todos.
0: Vaga para todo mundo. Então, aproveite. É isso aí. Feirão de empregos do Coelho Diniz é o Sem Comparação.
1: Sem comparação.
0: Muito bem. Muito obrigado, viu?
1: Obrigado. Obrigado a vocês. Até mais.
0: Até mais. É isso aí. Você que está precisando de uma oportunidade de emprego em Manhuaçu, aproveite. Acontecendo hoje, Feirão de Empregos do Coelho Diniz.
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2: 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Muito bem, agora são 10h40. Você curtiu o Thiaguinho, Buquê de Flores, Panda, Porcelanato. Só música boa. Bom demais. Deixa eu mandar um alusão. Quem tá comigo participando aqui? Ih, rapaz, Dona Margara. Oi, Dona Margarete. Tudo bem com a senhora? Bom dia. Tá participando aqui. Obrigado pela sintonia, viu, Dona Margarete? Bom dia pra senhora. Quero mandar um abraço pra galera lá no córrego da Gameleira. Um abraço pra todo mundo lá na Gameleira. Especialmente pra Letícia. Ontem eu conheci a Letícia lá no córrego da Gameleira. Fui lá no córrego da Gameleira. No córrego do Zote. Abraço pra todo mundo aí, viu? Legal, bom demais. Um abraço pra todo mundo. Bom, e aí? Já mandou a sua mensagem, o seu alô? Ainda não? Manda aí, vai. Para com isso. Hoje é quinta-feira, meu povo. Dia de TBT, dia da saudade. É, bom demais. Enquanto isso, bora curtir música boa, Gustavo Lima. Ó, Gustavão, Bala Alojada, é o embaixador, bebê, não tem jeito, é sucesso, bora curtir 10h41.

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0: Muito bem, você curtiu Felipe Ret, Acima de Mim, Só Deus. É bom demais. Bom, 10h51, chegamos ao final do nosso programa. Quero só mandar um abraço pro meu amigo Brown aqui, que pediu a música do Felipe Ret. Um abraço, meu amigo. A Isabel, lá em Vila Nova. Oi, Isabel, bom dia pra você, obrigado pela sintonia. Um abraço também para Carmelita, no bairro Colina. Oi, Carmelita, bom dia para você. E o meu amigo vascaíno, ele, Jorge de Oliveira, é o Jorge 40. Salve, salve, bom dia, meu amigo Jorge vascaíno. Sempre na sintonia com a gente, aqui na Rádio Nova. Valeu, muito obrigado, viu? Tamo junto. Bom demais. Segue o nosso Instagram, pessoal, @novafm88. Vai lá, dá aquela moral pra gente. Nova FM 88. Não tem muito erro, não. Segue lá, dá aquela moral. Me segue também, Henrique Souza, Henrique com H, Souza com Z. Coloca lá no Instagram, Henrique Souza. E me segue nas redes sociais também. E é isso aí, pessoal. Quintou. Semi-sexta, quase que é uma sexta-feira, né? A gente se encontra amanhã, a partir das 7 horas. Eu vou ficando por aqui. Muito obrigado pela sua sintonia, pela sua participação. E eu volto amanhã. Tchau, tchau, pessoal. Fica com Deus. Fui! 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
1: Opa! Oi, Chuchu, bom dia, bom dia, bom dia pra você ligado aqui nos 88.3 da Rádio Nova, né, Chuchu? Bom dia, quinta-feira, quintou e que calor hoje, hein, galera? Cruz credo! Cruz credão esse calorão, né? Mas vambora, né? Bom, Chuchu, tá começando mais um Orelhão da Nova. O Orelhão é povão e o povão é orelhão. Muita música boa pra você, tem uns quadros maneiros pra você participar com a gente aqui. Ah, legal! Até 3 horas da tarde, eu tô ligado, eu tô no Orelhão da Nova.
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Essa música é bonitinha, né, Chuchu? Marcos e Belucci com essa música bonitinha, maneira, pena que seja namora. Tunico e Tinoco, Manute, galera, Manute. O que que rolou por aqui também? Kleber e Cauã, muito estranho, Lagum. Seu e só. Seu e só. Música maneira do Lagum, hein? Panda, Corpo Nu e abrindo o Orelhão da Nova da quinta-feira. Calorão, Chuchu. Pô, teve o Alok com Gilberto Gil, galera. O nome do som do Alok com Gilberto Gil é palco, ó. Bom demais estar com você aqui, tá chegando agora. Bom dia, boa quinta-feira. 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

Pouca fivela com fivela. Ô, trembão. Rio Negro e seu Limões, chuchu. Fivela com fivela. Ana Castela, não é pressa, é pressão. Aliás, quem gosta dessa música é o Ralfinho aí na região do Santa Luzia. Ralfinho, pouca sombra. Ralfinho. Bom, chuchu, a partir do meio-dia 25, depois do horário eleitoral obrigatório. Bom, aí você pode participar, pode conversar com o Ronaldão Chuchu, pode dar uma cornetada, pode pedir uma música, pode mandar um salve-salve pra galera, tá? No quadro Tem Alô no Orelhão, Tem Alô na Rádio Nova, você manda aquele recadão pra gente aqui, ó, pro 984541735, tá bom? Mensagem curtinha, objetiva, com o seu nome e de onde você tá falando, tá bom, Chuchu? Bom, manda aquele recadão pra gente aqui, ó, pro 984541735, tá, Chuchu? Porque a partir do meio-dia tem alô no Orelhão, tem alô na Rádio Nova. E a música do Chuchu. Yeah, yeah, Chuchu. É oiá, ó. Oiá de bom.

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1: Legal esse forró aí, né, Chuchu, do Zé Vaqueiro, aqui na Rádio Nova 88.3, hein, Chuchu? Maravilhosa, Zé Vaqueiro, ó. Chuchu, agora tem uma pausa na programação da Rádio Nova FM para o horário eleitoral obrigatório, tá? 12:25, nós tá de volta com o Orelhão da Nova. Até já!

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0: Ó, a catequese bateu, vai começar o sino.
1: Antony Gabriel em mais um AgroHit. Essa rotatória tem marca do meu pneu. O projeto bugou.

0: Boa tarde, Chuchu, Antony e Gabriel aqui na Rádio Nova. Os guris da catequese, aqui nos 88.3 da Rádio Nova, né, Chuchu? Eu tô ligado, eu tô no orelhão da Nova.
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3: 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E hoje é dia 1º de outubro, galera. 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

0: Bom, Chuchu, é o seguinte, ó, tá liberadão pra você aqui o 984541735. Tem o nosso Instagram também, tá, Chuchu? Pra você participar, pra você interagir aqui no Orelhão da Nova, no quadro Tem Alô no Orelhão, Tem Alô na Rádio Nova. Ah, eu quero conversar com você, Chuchu. Ó, por falar em você, tem um galerão pedindo a nossa Anitta. Sabe onde? Ó!
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0: duas.
1: Boa tarde, Chuchu. A Anitta no Orelhão Toca Duas, hein? Você também pode pedir o seu Orelhão Toca Duas, tá, Chuchu? Tem um galerão, tinha mandado pra gente aqui. Pô, Rona Anitta aí no Orelhão Toca Duas aí, Ronaldão Chuchu. E a nova tocou, né? Anitta Paradinha e Anitta com a música Zen. Manda o seu Orelhão Toca Duas pra gente aqui também, tá, Chuchu? Vambora curtir o Guilherme Benuto com Panda.

0: com Até Chuchu Menos é Mais, e a Simone Mendes com P do Pecado.
1: Vamos a mais, e Simone Mendes.
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0: 1 hora.
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0: Bom, Chuchu, tem alô no Orelhão, tem alô na Rádio Nova. Deixa eu mandar um alô para a comunidade Dores do José Pedro, município de Durandé, quase ali na divisa com o Chalé, né? Então, boa quinta-feira, um beijão, um alôzão para toda a galera da comunidade Dores do José Pedro em Durandé. Manda alô pro Mano Brau do Santa Luzia. Cadê o Marquinhos Gordinho, hein? Marquinhos Gordinho ou Elegante do bairro Lajinha? Solta a voz aqui, Marquinhos Gordinho, chuchu!
1: Fala, meu amigo Roladão, uma boa tarde. Aqui é o Marquinhos Gordinho do bairro Lajinha, meu amigo. Tamo ligadinho aí na maior e na melhor, hein? Tivemos um tempinho, amigo. Tá aquela música escolha pra nós aí no seu programa aí. Ofereço pra minha esposa Silvana, meu filho João Vitor. Eu queria oferecer também pra mim, meu amigo Ricardinho, lá do Lava Jato, que tá ligadinho aí, hein? Sintonizado na maior e na melhor, hein? Aquele abraço.
0: Valeu, Marquinhos Gordinho. Bom, quem tá ligado na Rádio Nova também é o doutor Valteir José da Silva, ele é juiz do Fórum de Manhuaçu, né? Juiz eleitoral. Boa tarde aí, tá bom, doutor Valteir, gente boa. Doutora Edna também. A Nilceia, oi Nilceia. Nilceia mora em Alto Jequitibá. Nilceia, chuchu.

0: Pô, legal, hein, Chuchu? Depois daquele lancinho, né? Pô, aquele lancinho maneiro da quinta-feira do Quintô. E que calor, hein, galera? Agora prepara aí. Pô, prepara aí que tá marcando um pé d'água aí, hein, galera? Principalmente pra sexta, sábado e domingo. Vai descer água pra caramba aí, hein? Deixa eu dar uma olhada aqui na galera. Tem alô no Orelhão, tem alô na Rádio Nova? Deixa eu ver aqui a... Mandou alô aqui pra Cássia Arruda. Cássia Arruda dos Santos Chuab, tá em Reduto. Oi, Cássia! Carmelita Dias, tá no bairro Colina. Carmelita! Chuchu! É também o Luiz Manuel Batista, tá no bairro Santana. Ô, Luiz Manuel! Chuchu! Vem quem mais aqui? A Danilo Gomes. Tá no bairro Luciano Eringer. Ô, Danilo, obrigado aí. A Daiane Martins Lima, tá em São João do Manhuaçu. Ô, Daiane! Marco Antônio Sattler Oliveira, tá no Alfaçu. Ah, deixa eu mandar um alô pra... Deixa eu trazer um áudio aqui, ó. Solta a voz aqui na Rádio Nova, Chuchu!
1: Não, o Badroca, nego, eu tô aqui.
0: Esse aqui é o Badroca. Badroca é um figuraço aqui, Manhuaçu, ó.
1: O Badroca, nego, eu tô aqui, nego, sem saber o que vou fazer, rapaz. Quinta-feira brava, no 1º de outubro. Ronaldo, não tem ninguém aniversariando, não, pra convidar ele pra merenda, não, Ronaldo. Quer comer alguma coisa, faz um bolinho. Churrasquinho, final de semana tá aí, Ronaldão. Passa lá em casa hoje.
0: Ah, Chulispa. O Badroca vai mandar um alô pra... Não, não é Stefani não, Badroca. É Stefani Calisto, São João do Capim, Santana do Manhuaçu e a Eliane. A Eliane tá na ponte aérea sempre. São João do Capim, Santana do Manhuaçu e Manhuaçu. Não erra o nome não, hein, Badroca. Vai, Badroca, ó, ó.
1: Ah, Ronaldão.
0: Oi.
1: Beleza, Ronaldão. Deixa eu mandar um abraço, Ronaldão. Peraí. Tô tocando meu telefone aqui. Peraí. Um minutinho só.
0: Quem é?
1: Meu outro zap aqui tá chamando. Deixa eu ver quem.
0: Quem é?
1: Ó, oh, Cristiano Ronaldo.
0: Ó, oh, ó. Oh.
1: É, daqui a pouco eu te mando um zap aí de conversa, tá, meu filho? Você, o que você fez, eu não aceito não, tá? Já vou te dar uns conselhos que você tá precisando. Qualquer dúvida, liga pro mestre, que o mestre deu conselho. Ronaldão.
0: Oi.
1: Manda um abraço aí pra Stephanie Calista e também a Eliane. É, gente boa, Ronaldão.
0: Ah, tá.
1: Um abraço pra Stephanie Calista e também pra Eliane.
0: Tá bom.
1: Ronaldão. Passa lá em casa hoje.
0: Ah, esse é o Badroca, é o figura, hein? E o Zé Pulim? Ô, Zé Pulim, o Zé Pulim tá em Vila Nova e falou assim, não tá dando nem pra dar um pulinho aqui em Vila Nova, Chuchu, tá calor demais e eu tô trabalhando na obra aqui. Ô, Zé Pulim, ó, não dá pra você dar um pulinho porque tá quente pra caramba, né? Mas cantar, mandar um áudio aqui pra Nova cantando a música do Chuchu, aí sim, ó. Calor.

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0: Uma música chonada, né, galera? Do Eduardo Costa, imagina eu, hein? Bom, galera, o calorão hoje pra caramba, né? Tava até dando uma olhada aqui na galera aqui, ó. Boa temperatura hoje, 32 graus, hein? Vixe Maria, cruz credo. Tá fritando ovo no asfalto. Agora hoje, cadê hoje quinta-feira aqui, ó? Bom, hoje pode cair uma pancadinha de chuva de leve aí, hein, galera? Agora amanhã, você tem uma ideia, ó, 32 graus amanhã, hoje, perdão, né? Amanhã no sextou, com muita chuva, a temperatura já vai cair para 23 graus. No sábado, muita chuva também, né? Pode mudar, né? No sábado, a temperatura não vai passar dos 20 graus com chuva. E domingo tá marcando a chuvinha também, domingo aí, hein, galera? Mas o calorão que fez essa onda de calor que bateu nos últimos dias aqui na nossa região, cruz credão, né? Ó, tem alô. 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Ó, o Joris Nazar Dutra, o Jorim, tá ouvindo a Rádio Nova em Martins Soares. O Wanderson tá aqui em Manhuaçu, na região da Bem Posta, Vila São José, enfim, entre o bairro Ponte da Aldeia e Ponte do Silva. O Wanderson, ele é vascaíno, ele pediu pra falar que ele é vascaíno. É aniversário dele hoje. Ô, Wanderson, é seu aniversário hoje, Chuchu? No quintô? Então a pergunta do Chuchu Ronaldão. Hoje é aniversário do Wanderson. Que horas que vai ser a merenda? 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

sabe temperador. É som de paredão. O solo que vai ficar na sua mente aí, ó. Bora, Demi Boy, bota a paixão.

0: Oi, Chuchu. Tem alô no Orelhão, tem alô na Rádio Nova. Cadê a Dona Graça? A Dona Graça mora no centro de Manhuaçu, perto do poliesportivo do ginásio. Dona Graça, solta a voz aqui na Nova.
1: Oi, Chuchuzinho. Boa tarde. Tudo bem com você?
0: Bom.
1: Chuvinha tá caindo pra nós. Ô, bênção de Deus. Tudo jóia, né? Obrigado. Me pediu uma música de outro passarinho que eu gosto. Muito obrigado. Tchau, tchau. Um abraço. Até
0: Dona...
1: mais.
0: Dona Graça. Ai, ai, né? Te mandou pro Austin, pra Vanessa, pro Adelso, aqui na Monsenhor Gozalez, da Brindes e Companhia. O Jorge Salazar, do bairro Ponte da Aldeia. O que é que eu faço com ela? Jorge Salazar falou que hoje, depois das 3 horas, vai levar Coca-Cola, pão com mortandela e 6 pão de queijo também. Ué, Jorge Salazar abriu a mão, hein? Por isso tá caindo essa chuvinha aqui no centro de Manhuaçu. Jorge Salazar fazendo uma gracinha? Você mandou pro Felipe. O Felipe Martins Soares, o Felipe Lajinha, o Felipe que tava curtindo João Nelório Texano com a esposa, com a galera em chalé sábado passado. O Felipe é amigo do Batista, o Barrigudim. É, o Batista Barrigudim tava todo assanhadinho sábado passado na festa da colheita em chalé, no show do João Nelório Texano. Eu vi um vídeo dele aqui dançando, caramba, soltinho, soltinho, soltinho. E o Felipe, amigo do Batista, é o Felipe, galera, que galera, Martins Soares e Lajinha, manda lá pra nós aí, Ronaldão, Rosilane, Ivina, o Batista Barrigudim, Yudi, Bruna e Rosilane Silva também. Valeu, Felipe! Falar em dançar, o Felipe é um pé de valsa.

Até o Felipe, amigo do Batista Barrigudinho, ele tinha que estar na dança dos famosos lá na Globo, no Caldeirão do Hulk. Quando ele vai na festa, ele dança com a esposa dele e não pede valsa, tá? Ele dança mil vezes melhor do que aquela turma que é lá na dança dos famosos lá do Luciano Huck na Globo. Ai, ai, né, Chuchu? Quintona nova, Tiaguinho!

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Ô, Simone Mendes da Nova. Bom, isso é maneiro, né? Simone Mendes, me ama, me larga. Galera, o nosso Leonardo, além de um baita cantor, é um figura, né? Principalmente quando tá entre amigos, né? Leonardo passa perrengue ao tentar usar um cartão de crédito e vira piada entre amigos. Nunca passou um cartão na vida, né? O nosso cantor Leonardo divertiu quem estava ao seu redor ontem à noite ao tentar passar um cartão de crédito durante um jantar e não soube muito bem como realizar o pagamento. Ele foi ali por aproximação, mas não sabia como é que fazia ali, né? Para completar o perrengue chique, Leonardo também não se lembrava da senha e precisou recorrer à ajuda da esposa Poliana. O vídeo foi compartilhado por um amigo do sertanejo que não conteve as risadas. Disse o amigo, ó. Aí o homem, ó. Nunca passou um cartão de crédito. Sem se importar com as risadas, Leonardo continuou a tentativa e ainda, com a ajuda da Poliana, falou, então digita a senha aí, meu bem. No fim deu tudo certo. Assim que a compra foi aprovada, veio o alívio, né? Passou nos comentários, fãs e amigos do Leonardo se divertiram com esse perrengue chique do cantor Leonardo. E foi passar por aproximação, não sabia passar. Depois, aí falou assim, aí o garçom, show a senha, aí vai ligar a senha também, não lembrava. Aí os amigos caíram na gargalhada, né? Esse Leonardo é um figura, né, Chuchu? Por falar em Leonardo, ele que tava no barzinho com a família... Zoar e tomar uma, zoar e beber, Leonardo na Nova, quintou, Chuchu, olha o Leonardo.

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1: 2 horas.
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1: Bom, galera, é o seguinte, hoje aqui na Rádio Nova, pô, a galera hoje tá concorrendo aqui, pô, a gente vai mandar legalzão daqui a pouquinho com sorteio aqui pra você, ouvinte da Rádio Nova, de repente pode ser seu, hein, um voucher ou um vale-merenda de R$150, sabe aonde? 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

Bom, Xuxum, bora dançar, né? Alemão do Forró, Hugo e Guilherme, o Dia da Saudade. Ó, ai, ui, ai, ai, ai.

0: assim.
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0: Bom, Chuchu, tem alô no Orelhão, tem alô na Rádio Nova. Solta a voz aqui, comadre, do bairro Engenho da Serra. Vai, vai.
1: Pra mim aí, Chuchu, Ronaldão, a música do Alisson Ferraz, Toma Cuidado Comigo, Moça.
0: Essa é boa, hein? É a Maria Lopes Vicente, do Engenho da Serra. Valeu, Chuchu. Glauciene Supimpa Maciel, do bairro Luciana Eringer. O Everton tá no Córrego São Bento, Moimirim. O Everton Felipe da Silva. Crepe, acho que é maneiro, sobrenome diferente, né? Quer ver quem mais aqui do bairro Luciana Eringer? Emanuel. Oi, Emanuel. Obrigado aí, Emanuel. Nicolas Gomes Supimpa também. Valeu, Nicolas. Mandar um salve aqui pra Sávia. Oi, Sávia. Sávia mora em Santo Amaro de Minas. Tudo bem, Sávia? Boa quinta-feira pra você aí, Sávia. E um beijão pra toda a galera de Santo Amaro de Minas.

A Sávia de Santo Amaro de Minas falou assim: rola a música do Chuchu aí que eu tô. Já tô decorando. Acho que tá, Chuchu. Tô decorando pra me cantar maneiro e mandar o áudio pra você aí. Olha o Pedro Sampaio, jet ski na nova.

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0: Boa chuchu, Bruno Rosa com Jorge Matheus, A Grama do Vizinho. Tô te filmando, Os Travessos, música maneira, né? Ó, tem alô no Orelhão, tem alô na Rádio Nova. Cadê a chuchu aqui de Reduto? Solta a voz aqui na Nova, chuchu.
1: E meu nome é Jaqueline. Eu queria pedir uma música da Marília Mendonça. Eu moro aqui em Reduto. E pode ser qualquer uma da Marília Mendonça. E eu quero mandar para todo mundo da rádio, para todo mundo aqui da minha cidade e para minha mãe lá do Engenho da Serra. Valeu, chuchu.
0: Ô, Jaqueline, obrigado aí, tá, Jaqueline, que tá em Reduto. Jaqueline e a mamãe dela, ela mandou o nome da mãe dela, né, que mora no Engenho da Serra. Bota outro chuchu aqui, ó, da cidade de Alto Caparaó.
2: Fala, Ronaldão, boa tarde. Tamo ligadinho aqui na Nova, hein, e de Alto Caparaó. Quintou daquele jeito, hein? Manda uma música do rap aí pra nós, hein? Aqui é o Ítalo. Manda um abraço também pro Fábio. Valeu!
0: Então, Ítalo, Ítalo e Fábio, Alto Caparaó. Obrigado aí, chuchus! Tem mais um aqui. Lá, lá, lá, lá, lá, lá, lá. O João Paulo, não, é Jorge Paulo dos Santos, está na Melinha Biá, que é o bairro Todos os Santos. Valeu, chuchu! E a Maria Ribeiro dos Santos, também está no bairro Todos os Santos. Tem mais um aqui, ó. Dá um salve aqui pra Natália. Natália Gomes Miranda, ela mora na Ponte do Avaristo. Oi, Natália. Boa tarde pra você, chuchu.
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16: Bom, Chuchu, tem alô no Orelhão, tem alô na Rádio Nova, tem alô pro Bruno, Bruno Serralheiro, de Vila Nova. Ele tá trabalhando na... Mandou para os serralheiros, estamos trabalhando na escola estadual Renato Guzmán, na cobertura da quadra. Corre aí que tá querendo chover, hein, Bruno? Bruno Serralheiro, ele é de Vila Nova, terra boa. Deixa eu ver quem mais aqui. Vanderlei Pedreiro, fala Vanderlei Pedreiro. Tá mandando alô pro torcedor do Flamengo, pra variar. Leandro Padeiro, chuchu. Bianca Aparecida Dutra, do Santa Terezinha. Oi, Bianca. Tem o Sérgio Gomes, da Sérgio Gomes Ferreiro, do bairro Lajinha. E aqui a Sandra Batista Dutra. Tem a Rose Martins, do bairro Nossa Senhora Aparecida. Tem o Max Condé. Oi, Max Condé. Valeu, chuchu. Tem o Adonis, está na cidade de Chalé. Tem o Alain do Amaral Cerqueira, do Santa Luzia. Uma turma boa aqui, né? Vitor, tá no bairro Lajinha. Valeu, Vitor. Maria Eduarda do Carmo. Ai, valeu, chuchu. Do São Vicente. Deixa eu ver quem mais. Ah, tem aqui o genérico do. O genérico do Diego me dá um real configuraça aqui, Manhoçu. Ô Malacréu, solta a voz aí. Malacréu é o padrinho do genérico do Diego me dá um real, ó.
17: Ô, não, não. Tá. Sorteio pra mim? Tô comendo uma pizza, tá? Do manancial. Vontade de comer uma pizza manancial. Sorteio aí. Valeu, chuchu.
16: Rafael Felipe Alves. Ah, tá. Vai pra cumbuca, vai pra roleta. deixa eu ver mais um aqui. Deixa eu ver. O Genésio, oi Genésio, Genésio tá em São João da Figueira, Genésio!

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0: Olha o Guilherme Silva, Chuchu na 9. Guilherme Silva, Nando Moreno.
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0: Bom, Chuchu, tô indo embora. Antes, um alô pro Alex Borel em Simonésia. Tem um alô pro Vitor da cidade de Lajinha. Vitor, tá mandando um alô para o pedreiro Roberval, trabalhando aqui na obra comigo, Chuchu. Roberval de Lajinha e Vitor Pedreiro na cidade de Lajinha. Galera, tá acabando aqui o Orelhão da Nova. Ó, boa quinta-feira pra você, pra sua família, tá bom, Chuchu? Daqui a pouquinho vai rolar o Popline aqui na Rádio Nova. Antes, a roleta girou, a catraca girou. Pô, tá saindo mais um nome aqui. É um voucher, R$150 pra você merendar no sábado ou domingo, né? No Manancial, galera. Maneiro. O voucher tá saindo pra Vitória Chieregato de Paula. Ó, que nome diferente, né? O sobrenome, né? Vitória Chieregato de Paula Monte Alverne. Final do telefone dela é o 9960. Vitória, a equipe de promoção da Rádio Nova vai entrar em contato com você e te informar direitinho aí, tá bom, Chuchu? Parabéns, tá? E ó, fique ligado aqui na Rádio Nova. A qualquer momento, pode rolar cumbuca de novo. Pode rolar de novo a catraca, Chuchu. Um sorteio de mais um prêmio maneirão pra você, tá? Mais uma vez, boa quinta-feira pra você e pra sua família. Obrigado pelo seu carinho, obrigado pela sua audiência e obrigado pela sua participação com o Ronaldão Chuchu, aqui na Rádio Nova. Tchau!
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E aí, tudo bem? Tudo certo? Ótima tarde pra você. Tá começando o Popline, depois do nosso querido Ronaldão no Orelhão da Nova. A partir de agora, ele, Iglesias Sérgio, a sua companhia nesta quinta-feira, hoje, dia 1º de outubro, mês começando, hein? Maravilha! Pois é, a galera já tá na expectativa de receber o salário, né? E já renovar aí, começar um mês renovado, aproveitando bastante, já caindo aí, ó, já aproximando do fim de semana. Pois é, aí já cai aquela grana. Maravilha, né? Pois é. E hoje é dia de TBT, eu sempre digo aqui, né? Você, na quinta-feira, você tem que separar aquela foto especial de uma viagem, de um momento marcante pra você postar e recordar com muito carinho aí nesta quinta-feira. Então, você já separou a sua foto preferida aí de alguma viagem, algum momento especial? Manda aqui, ó, pra você que tá ligado, tá em sintonia, peça o seu som preferido, manda o seu recado, o seu abraço, o seu alô, pelo 33984541. 4 17 35. Tá começando o Popline.

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1: Por aqui só música boa pra você, as queridinhas selecionadas da sua programação através do nosso WhatsApp, o seu recado. Agora, hoje, meu amigo, falar pra você, hein, como é que tá calor, hein? Você tá doido, 33 graus neste momento é a máxima prevista pra hoje e neste momento estamos aí, ó, na temperatura máxima. É, pois é, e a previsão é de chuva. Pois é, previsão de hoje até sábado, a previsão de chuva. Para você que está ligado em sintonia, a mínima prevista para hoje, 19 graus. Umidade relativa do ar, 43%. Tá aquele calor, hein? O que você faz aí para amenizar esse calor, hein? Tem o arzinho condicionado aí ou o ventilador mesmo? Um sorvetinho gelado? Cai bem, né? Cai bem. Aquele suco natural, né? Tem que se hidratar, se cuidar, né? Com esse clima, com esse calor que tá intenso. Pois é, você que trabalha aí, ó, a galera que trabalha no sol, né? A galera das obras aí que tá em sintonia, tá acompanhando. A galera do agro também tem que se cuidar, né? Tem que se hidratar, beber, tomar bastante água, né? Suco natural faz bem, né? Para você que está na sintonia da Rádio Nova, aqui você fica bem informado, a gente vai batendo um papo legal e você faz parte da programação. Daqui a pouquinho, ó, já estão chegando por aqui as mensagens e daqui a pouco estarei mandando o seu alô, o seu abraço aqui no Popline, na Rádio Nova FM, com muito carinho, com muita alegria, na nossa programação aqui na melhor sintonia. Bora com mais uma sequência para você aqui na Nova.
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1: Olha só, o meia Arrascaeta passou com sucesso, né, pela cirurgia para corrigir aí uma fratura no punho esquerdo. O procedimento começou às 11 horas da manhã, no horário de Brasília, desta quinta-feira, e durou pouco mais de uma hora. A previsão é de alta após aí um período de observação durante a tarde. O jogador do Flamengo sofreu uma lesão aí durante o amistoso do Uruguai na data FIFA. Ah, para você que tá ligado em sintonia, aqui você fica bem informado no nosso Giro Esportivo na Rádio Nova FM.
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0: Trau e o melhor da música pra você aqui na Rádio 9 FM. 9 FM,
1: boa tarde.
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0: Juntos e misturados, fazendo a festa no seu rádio aqui na melhor sintonia. Através do nosso WhatsApp, você manda o seu recado. E agora é hora de mandar um abraço da galera que tá aqui curtindo a nossa programação e se interagindo aqui. Quem tá aqui ligado, tá em sintonia. A Kíria mandou aqui o boa tarde. Tá aqui ligada, tem sintonia, Kíria. Um abraço pra você e obrigado pela companhia aqui na Rádio 9 FM nesta quinta-feira. A Rose também tá ligada, tem sintonia. Falei aqui desse tempo, né? Do calor, né? Ela pediu aqui um forró pra dançar e falou assim, ó. Calorão pra nós que trabalha aqui, ó, na cozinha, né? Fazendo comida. E aí é tenso, hein, Rose? Pois é. E agora tá caindo um chuvão, né? Em Manhuaçu. Ela disse aqui na mensagem de texto. Um abraço pra você e obrigado aí pelo carinho, pela companhia. A Rose, que não perde a nossa programação, tá sempre conectada, sempre em sintonia, enquanto vai trabalhando lá na cozinha, né? Vai ligada, fica ligada, né? Deixa o radinho ligado.

Conectado aqui na Rádio Nova. Em casa, quando ela tá de boa também, ela liga a caixinha de som lá e fica curtindo a Rádio Nova. Quando tá no carro, sintoniza também, é, o tempo todo, ouvindo a Nova FM. Isso é bom, hein? Abraço, minha querida. Obrigado pelo carinho de sempre, pela companhia aqui na nossa programação na Rádio Nova e através do nosso WhatsApp. Você participa, faz parte aqui da nossa programação na Rádio Nova. Agora tem Guilherme Silva.

Essa é mais um sucesso, Guilherme Silva. É mais uma pedrada nossa. Tem que respeitar pra galera das cavalgadas. É mais ou menos assim, ó. E grita, hey! Pra cima, pra cima, pra cima, que nós tá aqui.

como é que é? Renatinho nas teclas, William na guitarra, Chibata no sax, Ney no violão. 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

0: Na melhor sintonia, 4:11.
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0: É informação, é alegria, alto astral, a sua participação e a sua companhia. Ele, Gleiser Sérgio, aqui no Popline, na melhor.
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0: Bora conferir o alô da galera aqui no Popline, na Rádio Nova. Quem tá na sintonia aqui, abraço na programação pra Gislaine, que não perde o nosso programa. Muito obrigado pelo carinho.
3: Oi, boa tarde.
0: Em Matipó, ele já mandou a mensagem dele aqui, tá ligado? Tá em sintonia aqui na Rádio Nova. É o nosso amigo, tá aqui, ó, o Gessé Mendes. Tá ligado? Tá em sintonia, pedindo um alô pra galera que tá em sintonia com a Rádio Nova. Obrigado aí pelo carinho, pela companhia. Valeu, Gessé, tamo juntos aqui na melhor sintonia.
4: 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Essa moça é pra casar.
5: Vocês estão falando besteira.

0: participação mais do que especial.
1: Obrigado você, Léo. Valeu, grandão. Toda mão que a gente tiver junto. Vai ser música e latinha na mão.
0: Com fé em Deus. Alô!

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1: 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Um homem de 36 anos foi baleado 8 vezes na noite desta quarta-feira, dia 30 de setembro, na rua São Lucas, no bairro Santa Terezinha, Manhuaçu. Ele foi socorrido com vida e levado a um hospital da cidade. A reportagem apurou que a polícia militar foi acionada por uma denúncia anônima sobre os disparos por volta das 5h30 da tarde. No local, a vítima apresentava perfurações pelo corpo. O SAMU prestou socorro. De acordo com as informações do atendimento médico, ele foi atingido na cabeça, no queixo, no ombro e no ombro direito 3 vezes, no ombro esquerdo e nos 2 joelhos. O estado de saúde é grave, com risco de morte. A perícia recolheu no local 11 estojos de calibre .45 e 2 calibre .32. A autoria e a motivação do crime ainda não foram esclarecidas. Para mais informações é só você acessar tribunadoleste.com.br. 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
1: E agora aquela vasculhada no mundo dos famosos, meu amigo. Agora tem uma grande polêmica aqui, é com Cauã, da dupla, né, com Matheus, né, Matheus e Cauã. Pois é, o Cauã, ele desabafou aí sobre uma obra parada após pagar, sabe quanto? 7,5 milhões, meu amigo. Ele pagou esses 7,5 milhões, um pouquinho mais do que isso, e ele relata perseguição, hein? Pois é, meu amigo. Ele, que tem dupla aí com o Matheus, né? Ele utilizou aí as redes sociais nesta última quarta-feira para desabafar aí sobre a construção, né, da casa dos sonhos de sua família. O sertanejo afirmou que teria pagado aí cerca de 7,5 milhões à construtora responsável pelo projeto, mas alegou que a obra está parada. É isso mesmo. Ele até apresentou aí uma série de reclamações sobre os serviços que teriam sido realizados até o momento. Sem citar o nome da empresa, o sertanejo mostrou o terreno localizado no condomínio Tamboré 2, em Alphaville, na Grande São Paulo. Ele afirmou que ele e a esposa, a Sara Biancolini, planejavam construir no local aí a casa, né, onde viveriam com os filhos. E aí, meu amigo, ele, durante esse desabafo, né, ele falou, ó, tá vendo esse terreno aqui? Esse terreno é nosso, onde a gente estava construindo, estamos aí construindo a casa dos nossos sonhos, porém, a gente escolheu a pior construtora, né? Ele não citou o nome da construtora. E aí, ele falou, né, aproveitou para esculachar aí, né, a pior construtora que existe no Brasil para fazer a nossa obra. Inclusive, está parada aqui, não sei.

sei quanto tempo, né? Já foram pagos mais de 7,5 milhões. E isso aqui foi o que ela entregou. Ele mostrou lá, né, um monte de materiais ali, algumas ferragens, né? Fizeram algumas virgas, colunas ali, e que estão expostas, né? Mas nada do desenvolvimento da obra. E segundo Cauã, o terreno seria avaliado em 15 milhões e já pertencia à família antes da contratação da empresa. Além desse valor, ele afirma que teria desembolsado aproximadamente esses 7,5 milhões pela construção e lá no condomínio Tamboré 2. E ele falou, né, essa obra tá assim, né, eu e Sara estamos em outra casa. O terreno é avaliado em 15 milhões, o terreno é nosso, avaliado nesse valor, fora o terreno que já é nosso, foram pagos para essa construtora o valor de 7,5 milhões, afirmou aí o Cauã. E ele também publicou uma planilha que seria referente aos pagamentos feitos à construtora. No documento compartilhado pelo sertanejo, o valor total atualizado aparece como 7.676.908 reais e 3 centavos. Então, ó, 7.676.908 reais e 3 centavos. E comprovante dos pagamentos para a construtora, o resultado foi esses que vocês viram nos stories, escreveu ele lá durante a publicação dessas planilhas. Ele também diz que tem laudos, né, sobre o andamento da construção e valores que teriam sido utilizados pela empresa. Agora, que é desagradável, né? Mas imagina só, se como ele tem lá na planilha e ele tem esses comprovantes, imagina só, né? Você tem um sonho, né? Você e sua família, você e sua esposa pretende construir uma casa e aí você confia em uma empresa, paga esse determinado valor e a obra não vai para frente, né? Fica parada. Imagina só você nessa situação, hein? Que situação desagradável. E ele alegou até coação, né? Além desses problemas aí com a construção, ele relatou episódios que classificou como invasão de privacidade e coação. O cantor publicou imagens da câmera de segurança, né, que mostram pessoas e veículos nas proximidades de sua residência. Que pessoas que teriam ligação com o responsável pela obra, que teriam permanecido aí diante de sua casa e acompanhando aí os seus deslocamentos pelo condomínio. Ele falou, né, invasão de privacidade que poderia colocar a vida de minha família em risco, né? Funcionários dele filmando a porta da minha casa, invadindo nossa privacidade, né? Então, esses funcionários dele, né, seria do responsável, né, pela construtora. Então, meu amigo, que situação desagradável, né? Além de não ter aí o andamento da obra, também está tendo essa questão toda, né? Que é muito desagradável. E aqui você fica bem informado. Esse é o nosso bate-papo, aquela vasculhada no mundo dos famosos aqui na Rádio Nova FM. E por aqui a música não para. Música, alegria e informação aqui na melhor sintonia. Música.

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1: 5 horas.
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0: 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Nova FM, boa tarde. 5:17.
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1: Pois é, nesse finalzinho de tarde de quinta-feira, hoje, 1º de outubro, início de mês, né? Quem tá aqui na sintonia aqui da Rádio 9 FM, vamos conferindo que tem recado da galera aqui no Pop Line. Então fala com ele, Glazer. Boa tarde.
2: Boa tarde, Alegre.
1: Opa, boa tarde.
2: Ô, voz de trovão.
1: Aí, ele aí.

0: acabo de chegar na minha humilde residência, tô aqui na minha cobertura tomando um delicioso lanche, ouvindo a tua programação, meu tempinho, manda um abraço aí a todos os ouvintes, certo? E toca aquela música Tornelada de Paixão, Vieira da Nossa Ofrença, macho.
1: Ei, Vieirinha, um abraço pra você, obrigado pela companhia aqui na Rádio Nova. Quem tá na sintonia da Nova FM também, abraço aqui na programação, vamos conferindo aqui.
2: Oi, boa tarde.
1: Boa tarde.
2: Paulinho, você pergunta meio idiota.
1: Eu tô querendo cuidado com a pergunta.
2: Mas será que eu tenho que pegar a fila? Será que um velho de quase 100 anos tem que pegar a fila ainda ou eles me passam na frente dos outros lá? Fala pra mim. Valeu, Antivo, uma boa tarde pra você. Qual é a música pra ser a sua escolha?
1: Ô, Paulinho,
2: pra todo tiver ouvindo. Fala pra mim se eu preciso pegar a fila. Valeu. Deixa, boa tarde. Tchau.
1: Paulinho Lelé, deixa eu falar pra você. Você é um cara jovem ainda. Jovem de quantos anos, ô Paulinho Lelé? Você esqueceu de falar a sua idade, ué? Se tá acima dos 60, né? Aí você vai ter prioridade, né não? Abraço pra você, obrigado aí pela companhia aqui na Rádio Nova FM. Paulinho Lelé tá sempre na sintonia da Rádio Nova, tá aqui sempre conectado. Obrigado pelo carinho, pela companhia aqui na nossa programação. Pra você que tá em sintonia aqui na Rádio Nova, nesta quinta-feira, dia de TBT, você já postou o seu TBT ou ainda não? Dá tempo de você separar aquela foto especial de um momento maravilhoso aí, que você fez uma viagem com toda a família, né? Com toda a família, com todos os amigos aí, e aproveitou para registrar esse momento, e hoje você pode postar aquela foto, né? Maravilha! Um abraço carinhoso para você que tá na sintonia da melhor! Não!

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4: Bora matar a saudade, bora fazer aquela viagem no tempo, já que é dia de TBT, que tá começando o nosso Hora Retrô aqui no Popline.
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14: Finalzinho de tarde, finalzinho também do nosso programa Popline da Rádio Nova FM. Quem tá aqui? O João Gabriel tá na sintonia da Rádio Nova. Bom finalzinho de tarde, obrigado pelo carinho, pela companhia. Daqui a pouco teremos às 6 em ponto a Hora do Ângelus com a apresentação do Padre Carlos Altoé e Luiz Nascimento em um momento especial de oração e reflexão. E na sequência tem o Vibe da Nova. Ele já está por aqui, né? Rafael Muniz estará aqui no comando da Máquina do Sucesso. Boa tarde, Rafael.
15: Boa tarde, Eliglise, boa tarde aos ouvintes da Nova FM, em especial o Popline, né?
14: Isso aí, garoto.
15: E aí, tudo certinho? Pronto, bom demais?
14: Pronto e preparado? Bom e bonito.
15: Preparado. Fala isso não.
14: Cara, é verdade, é realidade.
15: Fala isso não, me ajuda.
14: Eu
15: aí.
14: Só falo verdade.
15: Fala não. É quinta-feira ainda.
14: Quinta-feira, por isso mesmo,
15: pois
14: tem que falar a verdade.
15: Tá querendo chover, cara. Faz isso não. E aí, tudo certinho?
14: Tudo bom certinho. Demais? Pronto e preparado?
15: Beleza. Vibe da Nova vai começar daqui a pouquinho,
14: já, logo já.
15: Depois da Hora do Ângelus, com o nosso querido Padre Carlos Altoé e Luiz Nascimento.
14: Isso.
15: Tem um momento de oração e reflexão. E eu já venho logo em seguida pra gente fazer aquela resenha. Hoje é pré-sexta, meu amigo. Pré-sexta.
14: Aí,
15: é.
14: Olha
15: o
14: cheirinho de sexta-feira.
15: Eita, coisa boa. Finalzão de semana despontando. E você na melhor companhia da Nova FM. Indiscutivelmente a melhor.
14: Aí, garoto.
15: E ponto.
14: Isso aí, ó. Bom trabalho pra você.
15: Valeu. E pra você um bom descanso. Boa
14: valeu,
15: viagem, né?
14: Valeu. É. Ó, pra você na sintonia amanhã, depois do Orelhão da Nova, eu espero você aqui na Rádio Nova FM, 3 da tarde, depois do Orelhão da Nova. Estaremos por aqui, se assim o bom Deus nos permitir, é claro. Uma ótima noite, um bom descanso. E agora, a última sequência pra você do Popline.

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4: Boa noite, meu amigo. Boa noite, meu irmão. Alegria, paz, bênçãos de Deus na sua vida. Agradeçamos a Deus o dia, os trabalhos. Agradeçamos a Deus a presença e a força, a luz e a graça derramada em nossos corações. Que Deus abençoe nossas famílias e nossos lares. Chegando ao final de mais um dia, início da noite, agradeçamos a Deus pelo seu amor infinito derramado em nossas vidas. A partir do trabalho, rezemos pelos doentes, enfermos, famílias enlutadas, idosos. Agradeçamos a Deus as nossas famílias e nossos lares. O anjo do Senhor anunciou a Maria, e ela concebeu do Espírito Santo. Ave Maria, cheia de graça, o Senhor é convosco, bendita sois vós entre as mulheres, bendito é o fruto de vosso ventre, Jesus. Santa Maria, Mãe de Deus, rogai por nós, pecadores, agora e na hora de nossa morte. Amém. Eis aqui a serva do Senhor, faça-se em mim segundo a vossa palavra. Ave Maria, cheia de graça, o Senhor é convosco. Bendita sois vós entre as mulheres. Bendito é o fruto de vosso ventre, Jesus. Santa Maria, Mãe de Deus, rogai por nós, pecadores, agora e na hora de nossa morte. Amém. E o Verbo se fez carne e habitou entre nós. Ave Maria, cheia de graça, o Senhor é convosco. Bendita sois vós entre as mulheres. Bendito é o fruto de vosso ventre, Jesus. Santa Maria, Mãe de Deus, rogai por nós, pecadores, agora e na hora de nossa morte. Amém. Rogai por nós, Santa Mãe de Deus, para que sejamos dignos das promessas de Cristo. Oremos. Infundi, Senhor, a vossa graça em nossos corações, para que, conhecendo pela anunciação do anjo a encarnação de Jesus Cristo, vosso Filho, cheguemos por sua paixão e cruz à glória da ressurreição. Ó nosso Senhor Jesus Cristo, vosso Filho, que é Deus, na unidade do Espírito Santo. Amém. Glória ao Pai, ao Filho e ao Espírito Santo, como era no princípio, agora e sempre. Amém. As almas dos fiéis, pela misericórdia de Deus, descansem em paz. Amém. Anjo de Deus, que por divina piedade sois minha guarda e proteção, iluminai-me, guardai-me, dirigi-me, governai-me. Amém.

Boa noite, queridos ouvintes da Rádio Manhuaçu, da Rádio Nova. Retornamos com mais reflexões sobre Maria Santíssima, nossa querida e amada mãe. Nós ontem encerramos dizendo que iríamos contar aqui um segredo divino, um comentário de São José Maria, um segredo que apaixone, no qual, por isso, nos agrada e alegra meditar. Esse segredo divino, caríssimos e caríssimas, foi antecipado nas primeiras páginas do Gênesis, quando Deus anunciou, depois do pecado original cometido lá, né, por Adão e Eva, que estabeleceria inimizade entre a serpente e a mulher. Lembra-se desse trecho de Gênesis? Deus estabeleceu inimizade entre a serpente e a mulher. E começou a desvendar-se com as palavras da saudação de Gabriel, o anjo da Anunciação, àquela donzela que era desde sempre amada no filho amado. Ave cheia de graça, o Senhor é contigo. Com uma simplicidade esplêndida, com termos que mal entreabem o horizonte, sem ainda o manifestarem completamente, a mensagem da salvação iniciou seu caminho definitivo na terra, com aquele momento da saudação. Ave cheia de graça, o Senhor é contigo. O plano da nossa redenção, estabelecido pela Trindade,

0: para que os homens pudessem participar dos filhos na vida divina, estava no seu momento culminante. No instante sublime em que ressoaram no coração de Maria as palavras do anjo, os desígnios do Pai começaram a realizar-se plenamente na história. Meus queridos amigos e amigas, na santidade desta mulher, Maria Santíssima, concebida sem pecado e fiel em todos os passos do seu caminhar, dão-se a conhecer as delicadezas do amor de Deus e as maravilhas que a liberdade pode tocar quando a alma se decide a ser fiel. A Virgem é a obra-prima da Trindade, como afirma o Catecismo da Igreja Católica. A obra-prima da Trindade é Maria Santíssima, afirmação do Catecismo da Igreja Católica. E para nós é também o melhor modelo do seguimento de Cristo. Maria precede-nos e supera-nos sem medida. Ao mesmo tempo em que humilde donzela de Nazaré, desposada com um varão de nome José, da casa de Davi, nos anima a assemelhar-nos a ela. Porque os cristãos somos chamados a pertencer a Cristo e fazê-lo ou a fazê-lo como Maria e aproximando-nos de Maria. E ela, com certeza, nos ajuda nessa nossa caminhada. Não tenha dúvida disso. Recorra a Maria, esteja com ela e você vai estar perto de Jesus. Perto do Deus que é Pai, Filho e Espírito Santo. Não tenha dúvida. Encerramos por hoje e amanhã estaremos de volta nesse mesmo horário. Fiquem todos com Deus e até lá.
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7: E aí, belezuras? Ótima noite pra você. Eu tô chegando por aqui pra gente fazer aquela resenha. É a mais ouvida.
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7: Opa, e aí galera, tudo certinho? Ótima noite pra você que tá na sintonia. Quinta-feira, início de mês, 1º de outubro do ano 2026. E aí, tudo certinho? Bora começar mais um super mês? É, galera, tá faltando aí... outubro, novembro, dezembro, 3 meses pra, ó, fecharmos com chave de ouro 2026, hein? Coisa boa! E aí, como é que tá aí? Tudo certinho? Já matou o leão do dia? Agora, só curtir música boa aqui da Nova FM. De onde quer que você estiver nos ouvindo agora na região, né? O pessoal aí das cidades vizinhas curtindo a Nova FM. O WhatsApp da Nova para você interagir é 33 984 54 17 35. Bora sentar o dedo aí, descolar aquela música bacana que você tá afim de curtir aqui na sua programação favorita, tá bom? E você aqui de Manhuaçu também, né? É a maravilha. Deixa eu aproveitar aqui e já mandar aquele alô para você que tá em casa, para você que tá no trânsito, para você que ainda tá no batente aí, os motoristas de aplicativos, taxistas, funcionários públicos. Ótima noite para vocês, muito obrigado pela companhia. E juntinhos a gente vai seguir noite adentro aqui, ó, na mais gostosa, a frequência mais gostosa do seu rádio.
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7: E pra gente começar, tem o som de Denis e Léo Foguete. Ah, eu sou o Rafinha, muito prazer, bora lá.
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2: Oh, Rio Preto! Diego Arnaldo e Zé Neto e Cristiano junto e misturado, hein?
3: Essa é complicada.
2: Nunca aconteceu comigo.

Legal, tem o som do Diego e Arnaldo, participação também do Zé Neto e Cristiano. Vai cair água. Legal demais, 9FM, a rádio oficial da música boa.

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0: Nova 72. É a rádio oficial da música boa, tocando as melhores músicas pra você, o melhor ouvinte. É, deixa eu mandar aquele abraço aqui pra galera que já tá participando, pedindo música aqui na programação mais gostosa do rádio. É o meu amigo Vieirinha. Ô Vieirinha, boa noite, meu irmão.
1: Boa noite, Rafinha, e meu aí? Irmão do coração.
0: Como é que você tá?
1: Fala, é o Vieirinha.
0: Fala comigo.
1: Chegar na minha ouvida de residência de um dia maravilhoso de trabalho. Tô aqui na minha cobertura dando uma bela faxina.
0: Certo.
1: Ouvindo a tua programação, meu irmão.
0: Top.
1: Deixa aí um abraço para todos os manhãcoenses da região. Uma feliz noite de quinta-feira.
0: Bom.
1: Abençoada por Deus
0: noite.
1: A todos. Então, bem, meu irmãozinho. Deixa lá um abraço para Adriano Dias também, que é nosso amigão do peito, certo?
0: É.
1: Apaixonado por churrasquinho. A música Churrasquinho Menos é Mais. Aquele pagodinho, certo?
0: Então, Debinho,
1: toca aquele pagodinho para ele e toca aquela. Meu amigo da Cristo,
0: tá beleza.
1: Para nossa ofensa, meu irmão. Você tá doido, macho.
0: Tá arrastando no asfalto, hein? Valeu, Vieirinha. Gente boa. Tá ligado, curtindo a Nova FM? Muito obrigado aí pela sintonia. Muito bem. Ó, deixa eu mandar um beijão pra Cíntia. Tá ligadinha com a gente lá no Jatobá, Córrego Jatobá, São João do Manhuaçu. Tá ligadinha. E ela pediu música do Armandinho. Morena é só paixão. Tá bom. Um beijão pra você, tá bom, Cíntia? Beijo, muito obrigado aí pela sintonia. Ela tá mandando abraço aí pra todos os ouvintes da Nova FM. Pra galera de São João do Manhuaçu que tá curtindo a programação da Nova. Beleza, e a vizinha Elaine, que fez aniversário ontem. Dia 30 de setembro, tá bom. Beleza, Cíntia, beijo pra você, mais um, né? Obrigado pela sintonia. E a Elaine também. Felicidades aí pra você, tá bom, Elaine? Olá! Tudo de bom pra você. Muita paz, muita saúde. Muitas felicidades aí, tá bom, menina?
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0: 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Nova. Muito bem, muito bem. Agora para você que tá na sintonia aqui, participação chegando. A minha amiga, né, a dona Margarete, tá ligadinha curtindo a Nova FM lá em Vespasiano, região metropolitana de Belo Horizonte. Dona Margarete, boa noite, boa tarde. Fala comigo aí. Boa noite.
1: Boa noite, boa tarde, é, boa noite, meu querido Rafael. Muito querido, raça negra, cheio de mania, quero agradecer para você, para as Pereira, para o Cleide, para o Henrique, Zezinho Cavalinho, para todas as minhas amigas, tá bom?
0: Tá, beleza.
1: Fica com Deus, que Deus te abençoe, tá bom?
0: Então tá, tchau. Joia. Tchau.
1: Tchau, com tchau. Deus.
0: Amém. Com Deus também, tá, dona Margarete? Obrigado pela sintonia aí. A Raíssa tá sintonizada com a gente lá no Bom Jardim, né? Tá curtindo a programação, pediu o som de Anitta. Abração pra você, tá bom, Raíssa? Muito obrigado aí pela sua companhia aqui no Vibe da Nova. Beijo. Deixa eu ver quem mais tá curtindo. Abração aqui pra Mônica. Tá curtindo a programação lá em Matipó. Abração aí, tá bom, Mônica? Beijo pra você, muito obrigado pela audiência. Pediu Zezé de Camargo. Só com a música do Mirosmar aí. Tá bom, valeu, Mônica. Abração pra galera de Matipó.
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0: legal, tem o som da Anitta. Não me cutuca. Agora, 7h27 da Nova, o cantor Paulo Ricardo não descarta voltar às novelas, hein, pessoal? Na última quarta-feira, muita gente fala que foi ontem, né? Em um aeroporto do Rio de Janeiro, o cantor concedeu uma entrevista. E no bate-papo, o artista relembrou a experiência como ator e afirmou aí que aceitaria um novo convite para a teledramaturgia. Se algum diretor, algum produtor tiver a curiosidade de me ver como é que eu vou me sair dentro de um determinado projeto, eu vou estar aberto sim, afirmou aí o Paulo Ricardo, cantor Paulo Ricardo. Ao ser questionado diretamente se toparia retornar a uma novela, o Paulo Ricardo foi ainda mais claro. Provavelmente, se tiver um outro convite, eu aceitaria com o maior prazer. Lembrando que o artista teve uma experiência de destaque na novela Esperança, exibida pela Plim Plim entre 2002 e 2003. Quem aí se lembra? Na trama, ele interpretou aí o Samuel Stein, personagem que se envolveu com Camille, vivida pela Ana Paula Arósio. Quem se lembra desse casal aí? É, pois é. Não que eu esteja falando que você esteja assim, né? Já com a idadezinha, né? Mas, ó, 2002, 2003 foi logo ali, né? Muita gente aí com certeza se lembra aí do Samuel Stein e a Camille, né? Vivida aí pela Ana Paula Arósio. Casal de respeito, hein? É, pois é.
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0: 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Aquele dia da região, tocando as melhores músicas pra você. Deixa eu mandar aqui, ó, um beijão pra minha amiga que tá ligadinha com a gente, a minha amiga Rose Antunes. Oi, Rose, beijo pra você. Beijão também pra Gilza, que tá aí curtindo a Nova FM. Beijo, Gilza! Muito obrigado pela companhia de todas as noites aqui no Vibe da Nova, tá bom? Ó, quem tá curtindo a gente também é o meu amigo, é o Arineu, lá no São Pedro de Cima, na cidade, zona rural, né, da cidade de Divino. Abração aí, tá bom, meu amigo Arineu? Muito obrigado aí pela companhia, viu? Lá em Reduto, quem tá na sintonia é a minha amiga Claudineia Rodrigues, tá sintonizada na Nova, né, Claudineia? Beijo pra você, muito obrigado aí pela sintonia. Ela tá a fim de curtir o som da Veveta, né? Veveta Sangalo, Vampirinha, vai curtir agora. Muito obrigado aí pela sua companhia, todas as noites aqui no Vibe da Nova.
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1: Agora 7h54 na Nova. Ótima noite pra você.
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0: Muito bem, de volta por aqui, participação da minha amiga Simone, tá ligadinha, tá sintonizada aqui no Vibe da Nova, né, Simone? Tá ligadinha com a gente, tá curtindo as melhores músicas, só de boa, né, menina? E ela mandou áudio, né? Vamos ouvir aqui.
2: Oi, Rafa, opa. Boa noite, tudo bem?
0: Bom.
2: Aqui, coloca pra mim a música do Neto Brito aí, o Mega Ré.
0: Certo.
2: Oferecer pra minha mãe Odete, meu pai Rafael, meu irmão Tadeu, minha sobrinha Rafaela. E pra todos os ouvintes da rádio.
0: Tá, beleza.
2: Tá?
0: Então tá joia.
2: Fica
0: tá
2: com Deus.
0: Valeu, fica com Deus também. Abração pra você, tá bom, Simone? Beijo. Abração aqui pra minha amiga Aline, tá curtindo a programação lá em Caputira, tá curtindo o Vibe da Nova.
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0: Ela tá pedindo música na programação do Luan Pereira. Então tá bom, vai curtir aí, viu, Aline? Abraço pra você, muito obrigado aí pela sua companhia.
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0: Nova, 8h17.
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0: Legal, deixa eu mandar um beijão aqui pra Andressa Vitória, tá ligadinha com a gente lá em Reduto, tá sintonizada. Beijão pra você, tá bom, Andressa? Tudo de bom? Quem mais tá na sintonia com a gente aqui, ó? O meu amigo Léo Madeira tá sintonizado. Gente boa, esse camarada tá curtindo a programação. Fala comigo aí, meu irmão.
2: Boa noite, boa noite. É o Léo Madeira.
0: Boa noite.
2: Chegando agora do dia de trabalho.
0: Isso aí.
2: Manda pra gente, hein? Chove chuva. Chove sem parar. E ela tá chegando, hein? Ela tá chegando. Boa noite a todos.
0: Já chegou, já chegou. Ó, você que tá curtindo a nova aí, tá ouvindo a programação, vale aquele cuidado, né, pessoal? A chuva tá forte. É, pois é. Todo cuidado é pouco, tá bom? Se proteja, é. Quem mais tá curtindo a programação aqui, ó? Minha amiga Larissa. A Larissa tá ligadinha com a gente. Caparaó, tá ligadinha com a Nova FM. Pediu o som da Ludmilla. Beleza, vai curtir aí. Valeu, Larissa. Beijão pra você, viu?
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0: Magal, segura aí, rápido intervalo e eu volto já já com mais música boa.
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0: Abração pro meu amigo Didi, tá ligado, tá sintonizado aí na programação aqui do Vibe da Nova. Abração, tá, Didi? Gente boa, tá curtindo o Vibe da Nova. Deixa eu ver quem mais tá na sintonia com a gente aqui, o Fernando. Ô, Fernando, fala comigo aí.
2: Aqui é o Fernandinho, da Sagrada Família.
0: Fala, Fernandinho.
2: Pedi um alô pra minha mãe, custódia, pro meu irmão Tobias, minha irmã Patrícia, minha sobrinha Helena.
0: Uhum.
2: Meu Duguinho, pra Cleito, pro Bernardo, Michel Boca de Ar, pra Dempo, meu senhor Vitor. E pede uma música pra nós aí, Adriano.
0: Beleza.
2: O Mil Cavalo Sábio. Adriano, Guilherme Silva, fazendo favor.
0: Tá bom.
2: Beleza? Aqui é Flamengo. Valeu.
0: Mengão. Valeu, meu irmão. Fernandinho, Sagrada Família, curtindo o Vibe da Nova.
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0: Legal, tem o som da Luxúria, Vida Mais ou Menos. Fechando aqui o nosso Vibe da Nova dessa quinta-feira, pré-sexta, 1º de outubro. O ano é 2026. E aí, gostaram, né? Eu sei que você gostou. Amanhã tem mais, logo depois da Hora do Ângelus, com nosso querido Padre Carlos Altuer e Luiz Nascimento. Sexta-feira, vamos estar juntos aqui curtindo as melhores músicas. Tô fazendo coraçãozinho pra você. Te quero na minha sexta, hein? Na minha sexta-feira. Valeu, valeu. Um beijo gostoso, um cheiro também. E até amanhã, se Deus quiser. Valeu, pessoal. Forte abraço. Vem aí a Voz do Brasil.
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8: Olá, boa noite.
9: Boa noite para você que nos acompanha em todo o país.
8: Quinta-feira, 1º de outubro de 2026.
9: Vamos aos destaques do dia.
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